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1: Boa noite pessoal, bem-vindos ao programa Na Agulha, aqui na Rádio Universitária 99.9 FM. A gente acabou de ouvir a música Lava Mágoas, de Alceu Valença, do disco Cavalo de Pau de 82, composição de Alceu e Dominguinhos. Aqui é o programa Na Agulha, você escuta a gente toda quinta-feira à noite, das 8 às 9, com reprise nos sábados, das 9 às 10 da noite. Nossa realização na agulha.lab, rosenbeat.com.br, e a produção é minha, de George Henrique Pereira, com nosso amigo Rodrigo Pires. A gente vai seguir agora no nosso segundo bloco com três músicas muito especiais: A Foché do Nego Velho, de Naná Vasconcelos; Take a Mothership, de Isaá; e A do Pé Obaluaê, de Zé Manuel. A gente vai ouvir esse bloco, depois comenta um pouco. Bem-vindos ao programa Na Agulha e vamos nessa.

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0: E aí, pessoal, estamos de volta. Para você que chegou agora, estamos aqui no programa Na Agulha, na Rádio Universitária 99.9 FM. Eu sou Jorge Henrique Pereira, faço a produção do programa junto com meu amigo Rodrigo Pires. A gente acabou de ouvir as músicas A do Pé, Obaluaê, do cantor Zé Manuel, aqui pernambucano. Esse disco dele é o Do Meu Coração Nu, de 2020, disco super legal, vale muito a pena ouvir inteiro. Esse e outros trabalhos do Zé Manuel também. Antes disso, a gente ouviu Take a Mothership, de Isaá, e é essa canção é do disco Azul Claro 2006, também um disco fantástico. E ainda antes a gente ouviu A Foché do Nego Velho, de Naná Vasconcelos, do CD Minha Lua, de 2001. Naná Vasconcelos, que completou aniversário agora em agosto. Esse mês é o mês de muitas homenagens a Naná. É bom ficar ligado aí nas páginas, nas redes sociais do Naná Vasconcelos. Então vamos seguir aqui no programa Na Agulha no próximo bloco. A gente vai ouvir as músicas Oxumaré, de Serena Assunção, Empírica, de Anelisa Assunção, e Zé Pilintra, de Itamar Assunção. É um bloco de família aí quase, né? Vamos ouvir as músicas aí, na volta a gente comenta um pouco e vamos nessa, boa viagem.
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E aí, pessoal, voltamos aqui ao ar no programa Na Agulha. A gente acabou de ouvir um bloco super especial agora, um bloco da família Assunção, né? A gente acabou de ouvir a música Zé Pilintra, do Itamar Assunção, do álbum Intercontinental, quem diria era só o que faltava, de 1988. Essa composição Zé Pilintra é um poema de Wally Salomão, né? Poeta baiano super bacana, que era super amigo de Itamar Assunção. Itamar musicou a música, ficou esse belo trabalho que a gente acabou de ouvir. Antes disso, a gente ouviu Empírica, de Annelise Assunção, do disco Sal, de 2022. É um álbum super legal, quarto álbum de Annelise. Annelise tem uma carreira brilhante. E antes de Empírica, a gente ouviu Oxumaré, canção em homenagem ao orixá Oxumaré, da Serena Assunção, do disco Ascensão. É um disco inteiro dedicado aos orixás, à religiosidade afro-brasileira. Disco bem bacana. Essa música tem participações de Moreno Veloso, Ben Gil e Manhã. Então vamos dar prosseguimento aqui ao programa. Nesse próximo bloco a gente vai ouvir Gilberto Gil, Caetano e Theo Azevedo. Vamos ouvir um pouco as músicas, daqui a pouco a gente volta. Valeu!

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E aí, pessoal, acabamos de voltar aqui no programa Na Agulha, na Rádio Universitária 99.9 FM. Aqui quem fala é Jorge Henrique Pereira, faço a produção do programa junto com meu amigo Rodrigo Pires. A gente acabou de ouvir três sons super legais. A gente ouviu O Novo de Hoje Já é Velho Aqui, do cantor mineiro Theo Azevedo, do álbum Grito Selvagem, de 1974. Nosso amigo Rodrigo Pires fez uma postagem super legal lá no arroba Rádio Quente no Instagram, sobre esse disco, um disco raríssimo do Theo Azevedo, que era cantador de viola e tal, e ele fez esse disco super psicodélico, tem uma história bem bacana. Antes disso, a gente ouviu uma canção clássica, né, de Caetano, Ele Me Deu Um Beijo na Boca, que é do disco Cores Nomes, de 1982, faixa longuíssima, né, 7 minutos, mas eu, pelo menos, fico vidrado nessa canção. E antes dela, a gente ouviu Logun Edé, em homenagem ao Orixá, Logun Edé, que é de Gilberto Gil, do disco Realce, de 79, disco gravado nos Estados Unidos, que faz parte da trilogia, né, Fazenda, Refavela, e esse é o último Realce. Por hoje é isso, pessoal. Infelizmente, chegamos ao fim do nosso programa Na Agulha, super especial hoje. Lembrando que o Na Agulha é uma realização na agulha.lab e rosenbeat.com.br. Como já disse, faço a produção. Eu sou Jorge Henrique Pereira, junto com meu amigo Rodrigo Pires. Hoje contamos com os trabalhos técnicos de Alexandre Silva, aqui na Rádio Universitária 99.9 FM. Alex, super gente boa, super massa. Lembrando que vamos ao ar todas as quintas-feiras à noite, das 8 às 9, com a reprise nos sábados, das 9 às 10. Você encontra a gente no Instagram, @nagulha.lab. Então, quer mandar sugestões, dicas, ideias para os programas, vamos ficar em contato lá. E é isso, pessoal. Nos vemos na próxima quinta. A gente vai terminar com uma música super legal também, que é a música Poeira Cósmica, uma parceria do Bad Bad Not Good com o Tim Bernardes. Bad Bad Not Good, banda de jazz americano, super legal. E essa música tem uma parceria também com o Arthur Verocai, super maestro, super músico, e foi lançada em 2024. Boa viagem, pessoal. Nos vemos próxima quinta. Valeu!

0: 9:50.
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8: Olá, o Som Brasílias de hoje apresenta o talento da cantora e compositora mato-grossense Estela Seregatti.

Nascida em 1987, em Cuiabá, Estela Seregatti começou a aprender violão aos 14 anos e aos 15 se juntou ao grupo Novos Chorões, dedicado ao chorinho e ao samba de raiz. Depois de integrar outros projetos musicais, em 2009 a cantora formou a banda Monofoliar, com a qual lançou dois discos, até que em 2017 iniciou a carreira solo com o álbum Ar, em que aprofunda a pesquisa de ritmos matogrossenses, em especial a batida do mocho, um tambor quadrado típico da região. Em 2022, Estela Seregatti lançou o álbum Cacica, dedicado a Carolina Rioaptu, a primeira mulher a se tornar líder do povo xavante. O trabalho foi acompanhado por uma exposição e um documentário. No mesmo ano, veio o disco Terra, Força, Mulher, também voltado para as temáticas do feminino e as forças da natureza. Com os dois lançamentos, a artista conquistou o Prêmio Profissionais da Música em 2018, na categoria Criação.

2025, Estela Seregatti lançou o sexto álbum, Do Rio para o Mar, que foi contemplado pelo Projeto Nacional Funarte Retomada. Além do trabalho autoral, a compositora também atua com produção e direção musical de espetáculos de teatro e dança e na criação de trilhas sonoras para cinema. Com mais de 20 anos de carreira, Estela Seregatti já dividiu palco com importantes nomes da música brasileira, como Ivan Lins, Renato Brás, Mônica Salmazo e Áurea Martins, entre outros. E agora, para fechar este Som Brasilis, que teve locução de Marluce Ribeiro, produção de Wilton Rodrigues e trabalhos técnicos de Eduardo Brito, vamos ouvir a cantora e compositora matogrossense Estela Seregatti com a música Água, faixa do álbum Do Rio para o Mar, lançado em 2025.

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0: 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Nove horas e 59 minutos.
1: Tanto andam agora preocupados em definir o conto, que não sei bem se o que vou contar é conto ou não. 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Como se vê, jamais sofri do complexo de Édipo, graças a Deus. 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Maria foi o meu primeiro amor. Não havia nada entre nós, está claro. 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
0: 10 horas.

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1: 10:39.
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1: 11 horas e 6 minutos.
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1: 11:37.
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5: Três de maio, Bisnitz. A partir de Munique às 8h35 da noite, chegando a Viena na manhã seguinte. A chegada estava prevista para 6h45 da manhã. O nosso trem, porém, se atrasara em uma hora. Pelo que pude apreciar, ainda no trem, através do clarão de suas luzes e de uma breve caminhada pelas ruas, Budapeste pareceu-me uma cidade realmente maravilhosa. Estes são os primeiros trechos de Drácula, clássico do escritor Bram Stoker, traduzido por Teobaldo de Souza. O livro foi adaptado inúmeras vezes para o cinema.
6: O início de uma boa viagem começa nos primeiros parágrafos.

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1: 11 horas e 59 minutos.
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0: Meia-noite e 20 minutos.
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0: Uma hora e cinco minutos.
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0: 1:28.
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0: e 49 minutos.
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0: 2 horas e 11 minutos.
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0: 2 horas e 27 minutos.
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0: 2 horas e 47 minutos.
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0: 3:07.
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0: 3:26.
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0: 4 horas e 5 minutos.
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0: 4:44.
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0: 5:02.
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0: 5:39.
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0: 5:54.
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0: 6 horas.
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Vamos começar o programa de hoje com o segundo movimento do concerto para violino em ré menor de Tchaikovsky. Vamos ouvir esta música com o guitarrista francês André Benichou. Depois, Contos dos Bosques de Viena, de Johann Strauss, com Richard Ostenreicher e sua orquestra.

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A música erudita em tempo moderno. Vamos ver esse dia. O caçador maldito, Carlos Maria von Weber, com Paulo de los Rios, sua orquestra de coral. Depois de Chopin, com a orquestra de Rafael Ferrin, no

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Vamos agora ouvir Dança Eslava número 10 de Antônio de Costa. Vamos ouvir esta música com a orquestra de Gênesis Bess. Depois, Marcha Turca de Mozart com orquestra de Ed Welker.

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Faremos agora um breve intervalo.

0: 6:24. 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

Voltamos com o programa Clássicos ao Alcance de Todos, levado ao ar aqui na Rádio Universitária da Universidade Federal de Pernambuco, todas as semanas, neste mesmo dia, nesta mesma hora. Vamos começar a segunda parte do programa com a partida número 1, em si bemol, Johann Sebastian Bach, com Jupiter Jet. Vamos ouvir com Jacques Rossier ao piano, Christian Garrot na bateria e Pierre Michelot no contrabaixo. Depois, Sinfonia número 88, de Joseph Haydn, com a flautista Bender Stenberg.

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Vamos agora ouvir Siciliano e Gabriel Corrêa com Zimbo Trio e Orquestra. E depois de Maurice Ravel com Rei Cônico e sua Orquestra Coral, Polé.

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Rádio Universitária, emissora da Universidade Federal de Pernambuco. Vamos agora ouvir de Johann Sebastian Bach, em Tempo de Choro, com Altamir Carrilho, Ariosto, e com Les Baxter, no sintetizador, o segundo movimento de concerto para piano de Sergei Rachmaninoff.

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7 horas. 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

sempre começamos este programa com hinos de estados e municípios. Vamos ouvir o hino do estado do Amapá, com a banda do 3º Batalhão de Infantaria da Selva.

começamos o programa com o hino do estado do Alba. A Rádio Universitária apresentando o programa Evocação, hoje com as bandas de música de todo mundo. Vamos ouvir agora Bela Morena, dos vínculos grandes com a banda regida pelo maestro Luiz Gonzaga Carneiro. Em seguida, dobrado Antônio Lins, composição de Joaquim Pereira, com a banda musical Saboeiro. Regência do maestro Assuelo Alves da Silva.

menos Bela Morena e Sobrado Antônio Dias. Rádio Universitária da Universidade Federal de Pernambuco, programa de educação, hoje com as bandas de música de todo mundo. Vamos agora com a composição de Chiquinho Gonzaga, Corta Jaca, com Altamiro Carrilho e sua bandinha. Depois com a banda de Corpo de Bombeiros do Rio de Janeiro, a composição Uma Marcha Rancho, Mal de Ferro, de Cristal de Alencar.

Ouvimos copos de gato e chiquinhos de e mal no pé e destroços de alencar. A Rádio Universitária da Universidade Federal de Pernambuco, programa Evocação. No domingo, apresenta as bandas do Instituto. Vamos agora ouvir General Lima Verde, de Fred Monteiro, com o autor de sua bandinha. Depois vamos com a música Galito, de Lopes, com a banda Circenses.

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Estamos apresentando o programa Evocação, levado ao ar todos os sábados e domingos, neste horário. Na audição do domingo, desfilam as bandas de música de todo mundo. Faremos agora um breve intervalo.

0: 7:28. 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

Voltamos com o programa Evocação. Levado ao ar todos os sábados e domingos neste horário. Na audição do domingo, desfilam as bandas de música de todo mundo. Vamos começar esta segunda parte com dois temas distintos, com a banda da base aérea do Recife. O mais longo dos dias de Paul Anka e O Homem de Virgínia, na série de televisão, música de Pérez Perícia.

Ouvimos o mais longo dos dias, de Paul Anka e o Homem de Virgínia, de Cass Pace, com a banda da base aérea do Brasil. Rádio Universitária, emissora FM da Universidade Federal de São Paulo. Continuando com o programa, vamos agora ouvir Valência, em função de José Padilha, com a banda de música da Guarda Real Espanhola. Depois, Dança Brasileira, em função de Camargo Guarnero, com a banda Instrumento Rocha.

Valência de José Padilha com a banda de música da Guarda Real Espanhola e Dança Brasileira de Camargo Guarnieri com a banda Isman Rocha. Rádio Universitária apresentando o programa Evocação com as bandas de música de todo mundo. Vamos ouvir agora a composição Branca Amazônica de Omar Fontana, uma banda sinfônica do estado de São Paulo. Depois, Marcha Racox e Hector Berlioz com a banda Volkswagen.

Correios de Omar Fontana, com a banda do Estado de São Paulo, Transamazônica, e Marcha Racox, de Hector Berlioz, com a banda Volkswagen.

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Desfilam as bandas de música do programa Evocação. E sempre encerramos esta audição com hinos nacionais de vários países deste planeta. Hoje vamos ouvir o hino da Argentina, de López e Flamengo, com a banda da Polícia Militar de São Paulo.

chegamos ao final desta audição do programa Evocação, levada ao ar todos os sábados e domingos das 7 às 8 horas da manhã. Na audição de domingo, as bandas de música de todo mundo. Até o próximo programa. Esteve com os senhores, os Martins.

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2: O Brasília de hoje apresenta o talento da cantora, compositora e atriz baiana, Ana Barroso, que já

0: 2003, em Vitória da Conquista, no Sudeste Baiano, Ana Barroso é filha do cantor e compositor de Axé Music, Najib Barroso, mas foi criada pela avó paterna, de quem herdou gosto por cantoras antigas, como Elisete Cardoso e Araci de Almeida. Aos 15 anos, já tocando violão, Ana foi convidada a cantar no grupo de choro Brincando de Cordas, no qual ficou por 2 anos até se mudar para a cidade de Jequié, onde cursou a faculdade de teatro. Em 2018, Ana Barroso foi morar em Salvador, com o intuito de se dedicar mais à música, e lá formou com seu então companheiro, Tarcísio Santos, o duo de Cá. Nesse período, a artista começou a reunir suas composições para a gravação de um EP, mas o projeto só se viabilizou 2 anos depois, quando Ana Barroso ganhou o prêmio do Festival de Música e também foi contemplada pela Lei Aldir Blanc. Em 2021, nasceu o disco Cisco no Olho, que logo caiu nas graças da crítica especializada pelas letras afiadas e um instrumental refinado. Conciliando a música com a vida materna e o trabalho de atriz, Ana Barroso participou de diversos espetáculos teatrais, como as montagens de Sonho de uma Noite de Verão na Bahia, A Peleja da Santa Dulce dos Pobres e, recentemente, o musical Topo Arado. Além disso, a artista comandou no primeiro semestre de 2024, às quintas-feiras, o Forró Fuá, ao lado do cantor, compositor e ator baiano, Guiga. E agora, para fechar este Som Brasília, que teve a locução de Marlos Ribeiro, produção de Carlos Andrade e trabalhos técnicos de Eduardo Brito, vamos ouvir Ana Barroso com a música Capitá, faixa presente no disco Cisco no Olho, lançado pela cantora, compositora e atriz baiana em 2021.
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0: 8 horas.
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2: 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Olá amigos, muito bom dia, estamos começando mais o Bloco Tá na Rua. Vamos começar trazendo frevo de bloco para você. Vamos começar com Moisés, o menino da sombrinha, de Fátima de Traulho de Castro. Depois canta Toninho, de Nilson Neri e Margarete Cavalcante, e ainda Relembrança, de Jota Miquiles.

Universitária na apresentação do Bloco Tá Na Rua. Vamos seguir com mais frevo de bloco. Vamos ouvir agora Cantando a Vida de Eli Madureira e João Cunha, com o coral Estado. Peladino, o Paladino do Frevo, de Paulo Fernando, com o coral Vitória Régio. Inocentes de Elias Assunção, com o coral do Bloco Esperança. E Otília, de Fernando Azevedo, com o Expedito Baracho.

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O bloco está na rua através da sua Universitária FM, como acontece todos os domingos neste horário, apresentando o melhor do frevo do bloco para você. Vamos agora seguir ouvindo Saudade, 30 anos de Getúlio Cavalcante, com o coral do Bloco da Saudade. Depois, um passeio a Bagdá de Sebastião Lopes com o coral de Batutas de São José. Ó Linda, de Romero Amorim, com o coral do Eu Quero Mais. E o Timoneiro, de Gilvan Ramalho, com o coral da Flor da Lira de Olinda.

E estamos de volta com o Missionário da Música aqui na Rádio Universitária FM 99.9 MHz. E hoje estamos percorrendo a trajetória de Chico Buarque, cantor, compositor, escritor, jornalista, basicamente multiartista, que retornou ao Brasil em 1970 e encontrou um país vivendo um período mais duro da ditadura militar. Foi nessa época que ele escreveu uma de suas canções mais famosas. Passou pela censura, foi gravada, vendeu milhares de cópias, até que os censores perceberam que aquele relacionamento conturbado entre um eu e um você podia ter outra interpretação. Por isso foi recolhido, mas aí já era tarde demais. Essa música, Apesar de Você, havia entrado para a história e também abre o segundo bloco musical desse dicionário. Depois de Apesar de Você, a relação entre Chico e a censura se tornou tão complicada que até o próprio nome dele passou a despertar a atenção dos censores. Foi aí que surgiu um compositor chamado Julinho da Adelaide. Durante algum tempo, Julinho concedeu entrevistas, ganhou biografia e teve músicas gravadas. Só que um pequeno detalhe, Julinho da Adelaide não existia. Era um pseudônimo criado por Chico para tentar fazer suas composições atravessarem a censura. E uma dessas músicas, assinada por Julinho, tornou-se um clássico, Acorda Amor, que é a segunda música do nosso bloco musical. Mas reduzir Chico ao compositor de resistência política teria diminuído muito o tamanho da sua obra, pois, em 1971, ele lançou um disco considerado um dos grandes marcos da música popular brasileira. Eu estou falando de Construção, cuja faixa título conta a história de um trabalhador, um homem comum, um operário da construção civil, cujo último dia de vida é narrado por meio de uma escritura musical e poética extraordinariamente precisa. As palavras mudam de composição, as imagens ganham novos sentidos e uma tragédia individual se transforma em retrato social dessa canção que fecha o segundo bloco musical. Ou seja, vamos ouvir Apesar de Você, Acorda Amor e Construção. Em seguida, vamos para o intervalo e eu volto daqui a pouco com o Dicionário da Música, onde a gente vai descobrir como Chico levou sua música para os palcos do teatro e como algumas das mulheres mais inesquecíveis da música brasileira nasceram da sua imaginação. Eu volto daqui a pouco.

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0: ser algumas das músicas mais importantes da sua carreira, como é o caso dessa música que vai abrir o terceiro bloco musical, uma parceria com Paulo Pontes, onde Chico transformou a tragédia de Medeia em uma história brasileira ambientada em um conjunto habitacional. Eu estou falando de Gota d'Água, considerada uma das grandes interpretações da sua obra. Além dessa, existe também uma característica da composição de Chico que merece destaque. Afinal, poucos compositores, homens da música brasileira, escreveram tantas canções assumindo uma voz feminina. Mulheres apaixonadas, abandonadas, curiosas, desejadas, trabalhadoras, prostitutas, mães, mulheres que falam de outras mulheres, e uma das mais célebres apareceu em uma peça lançada no final dos anos 70, a Ópera do Malandro. Inspirada em obras de John Gaines, Bertolt Brecht e Kurt Weill, a peça transportou aquele universo para a Lapa dos anos 1940 e de lá surgiu Genie. Ou seja, nossa segunda música será Genie e o Zeppelin. Mas Chico escrevia grandes personagens, também conseguia falar de algo muito mais íntimo. Relacionamento terminado, duas pessoas dividindo aquilo que um dia pertenceu às duas, livros, discos, móveis, lembranças. Uma última pergunta que talvez não tenha resposta, tudo isso faz parte da canção Trocando em Miúdos, que fecha o nosso terceiro bloco musical. Então, só para relembrar, as canções que ouviremos agora são Gota d'Água, Genie e o Zeppelin, e Trocando em Miúdos. E eu volto daqui a pouco.
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Estamos de volta com o último bloco do Dicionário da Música dedicado a Chico Buarque. Até agora, passando pelo jovem dos festivais, pela ditadura, pela censura, pelo teatro e pelas personagens que povoam as suas canções. Mas a relação de Chico Buarque com a palavra escrita nunca ficou restrita à música. Era adolescente e publicou crônicas no Jornal do Colégio. Depois eram essas histórias infantis e livros. A partir dos anos 90, essa outra carreira ganharia cada vez mais importância. Afinal, Chico publicou romances como Estorvo, Benjamin, Budapeste, Leite Derramado e O Irmão Alemão. O compositor havia se tornado também um dos nomes importantes da literatura brasileira contemporânea. Mas, antes de chegarmos aos livros, vamos voltar aos anos 80 e a uma canção que talvez seja uma das mais delicadas de sua obra, canção essa que abre o último bloco musical do dicionário, Todo o Sentimento. O Chico atravessou diferentes gerações sem abandonar uma característica fundamental, a curiosidade musical. Ao longo da carreira, trabalhou com nomes como Tom Jobim, Vinícius de Moraes, Edu Lobo, Francis Rinho, Milton Nascimento e muitos outros. E talvez nenhuma parceria seja tão associada a ele quanto aquela construída com Tom Jobim. Os dois produziram juntos algumas das canções mais sofisticadas da música brasileira. Entre elas, uma pequena obra-prima sobre memória, tempo e ausência. Estou falando de Anos Dourados, nossa segunda música desse último bloco musical. E finalmente, décadas depois, e a banda, Chico já não precisava mais provar sua importância para a cultura brasileira, mas a sua obra continuava crescendo e não apenas na música. Em 2019, recebeu o prêmio Camões, uma das mais importantes distinções da literatura em língua portuguesa. É um reconhecimento que ajuda a compreender algo essencial sobre Chico. Talvez seja difícil decidir entre o compositor e comércio escritor, porque em ambos os casos, a matéria-prima foi exatamente a mesma, a palavra. Cantada, falada, escrita, que descreve uma paixão, que esconde uma crítica, que cria uma personagem, que registra um momento histórico e que, às vezes, consegue resumir uma esperança coletiva. Por isso, para encerrar nosso programa, voltamos ao Chico que olha para o nosso Brasil. Em 1984, enquanto o país se aproximava do fim da ditadura militar, Chico lançou uma canção imaginando um tempo novo. Um país fez uma longa noite e uma pergunta: o que será esse novo dia? E, como vai passar, nós chegamos ao nosso quarto e último bloco musical com as canções Todo Sentimento, Anos Dourados e Vai Passar. Eu volto daqui a pouco para o nosso grande final.

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0: Estamos de volta com o Dicionário da Música pela Rádio Universitária FM 99.9 MHz. Hoje nós percorremos um pouco da vida e da obra de Chico Buarque. Eu sou Rodrigo Mesquita, tivemos Alexandre Silva nos trabalhos técnicos. Nós voltamos no próximo domingo com mais uma edição do Dicionário da Música aqui na sua Rádio Universitária FM 99.9 MHz. Um bom domingo, uma ótima semana a todos.
1: 4 horas.

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1: Iniciamos a audição do programa O Tema é Frevo, às suas ordens, com as músicas do Carnaval de Pernambuco. Apresentamos aqui os diversos gêneros do nosso carnaval. Frevos de rua, frevos canção, maracatus, frevos de bloco. Com este programa, procuramos valorizar ainda mais a música do Carnaval do Recife, a capital do frevo. Produção e apresentação, Hugo Martins. Em todas as épocas do ano, se ouve música popular brasileira. E frevo é música popular brasileira.
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3: O programa Tema é Frevo, ele tem importância muito grande em relação ao nosso frevo, porque não fosse esse programa, o frevo já teria morrido há muito tempo. Esse programa tem dado a contribuição ao nosso frevo aqui, inestimável. Ele tem conseguido tanto manter os frevos já existentes, como revelar novos valores. E isso tem uma importância muito grande para todos nós que somos artistas e que trabalhamos com o frevo.

Estamos iniciando o programa Tema é 13, levado ao ar todos os sábados e domingos neste horário. Esta audição do domingo também levada ao ar na Nova FM de Fazenda Nova, que tem a direção de Valdir Bento. Vamos apresentar a primeira parte do programa, continuando a pesquisa Nomes de Mulheres. Pesquisa de Arnaldo de Souza, ele é pesquisador do Museu de Freire do Rio Correio, Centro da Música Carnavalista de Pernambuco. Vamos com o Frevo de Rua, Cris com K, de Alexandre Sobrinho, Banda do Comando Militar do Nordeste. Depois o Frevo Canção de Alfredo Paes de Andrade, Minha Nancy com Lacerdinho. E Luciana no Frevo, de Arnaldo Toscano, com a Banda da Polícia Militar de Pernambuco.

Começamos o programa com o trevo de rua de Alexandre Sobrinho, Trilhos com A. Trevo canção de Alfredo Paz de Andrade, Minha Nancy com Lacerdinha. E o trevo de rua de Arnaldo Toscano, Luciana no Trevo, com a banda da Polícia Militar de Pernambuco.

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Nossa saudação aos compositores do Carnaval de Pernambuco, do presente e do passado. Adalberto Soares, Paulo Fernando, Bernardino José, Marcelo Melo, Fábio Valois, Bruno Simpson, Casaquinha, José Nunes, Antônio Melo, Jonas Cordeiro, Hernando Sérgio, Beto Ortiz, Geraldo Santos, Agnaldo Batista, Guedes Peixoto, Roberto Santana, Givaldo Silva, Noel Tavares, Altamiro Ângelo, Tarquínio Sérgio, Hermes da Paixão. E vamos continuar ouvindo trevos com nomes de Lula. Agora, de Nelson Ferreira, Corre Faustino, com Carlos Galhardo. Cristina no Frevo, de Reginaldo Conselheirinho Araújo, sob orquestra do Tabajara.

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Recife, capital do frevo. Nossa saudação aos compositores do Carnaval de Pernambuco do presente e do passado. Antônio Sapateiro, Nelson Gondim, José Constantino, Herman Barbosa, Antenor Gonçalo, Geraldo Silva, Davi Vasconcelos, José Marques de Sena, Clóvis Vieira, Lorival Santa Clara, Alberto Salazar, Ivan Queiroz, Oswaldo Barbosa, Zumba, Bartolomeu Noronha, José Guedes, Alexandre Sobrinho, João Araújo, Juvenal Brasil, Wilson Ferreira, Paulo Afonso, José Amaro, Ayrton Rodrigues, Rádio Universitária da Universidade Federal de Pernambuco. Trevos com nomes de mulher. Agora vamos ouvir trevo canção de Samuel Valente e J. Filhos com Claudio Honor Germano, Rosa Maria, depois de Levino Ferreira, com a banda da Prefeitura do Recife, Mary e sua boneca, e de João Santiago, José Felipe e Zacarias, sua de couro, o Adeus de Minas.

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ouvimos a canção de Samuel Valente e Jovem Filhos com Cláudio Leão Germano, Rosa Maria. Mary e Sua Boneca, de Levino Ferreira, com a banda da Prefeitura do Recife. E o Adeus de Lia, de João Santiago e José Felipe, com Zacarias, Orquestra e Coro. E assim apresentamos, na primeira parte do programa de hoje, Trevos com Nomes de Mulher. Pesquisa de Arnaldo de Souza, pesquisador do Museu do Trevo de Vini Ferreira do Sencap, Centro da Música Carnavalesca de Pernambuco. Rádio Universitária, apresentando o Tema é Trevo, programa levado ao ar todos os sábados e domingos, neste horário. Nesta audição de domingo, também levada ao ar na Nova FM de Fazenda Nova. Em todas as épocas do ano, ouve-se música popular brasileira. E frevo é música popular brasileira. Faremos agora um breve intervalo.

0: 4:28.
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Voltamos com o programa O Tema é Freio. Esta audição do domingo também levada ao ar na nova FM de Fazenda Nova, que tem a direção de Valdir Bento. Na segunda parte, vamos apresentar Freio nos Festivais. O Festival Canta Nordeste de 1992. Vamos ouvir Frevo Bem Gozo, música de autoria de Dom Tronco. Depois, O Tempo do Bom, do Festival de Frevo de 1979, música de Rafael Azevedo e Paulo Daura, Coral Feminino.

Ouvimos Frevo del Gozo e No Tempo do Bom. Frevo, patrimônio cultural da humanidade. Nossa saudação aos compositores do Carnaval de Pernambuco do presente e do passado. Albino Dantas, Wilson Duarte, Luiz Caetano, José Viena, Geraldo Silva, Nino Galvão, Fernando Borges, Liro de Oliveira, José Menezes, Manuel Albino, Alexandre Frazão, Joaquim Vanderlei, Pancrácio das Neves, Tatiana Monteiro, José Nunes, Mocana Narjai, Zoca Madureira, Vicente Rodrigues, Senô, Gildo Branco. Rádio Vestária, tema é Frevo, o Frevo nos festivais. Agora, o Brasil canta no Rio. Primeiro Festival Nacional da Música Popular Brasileira da Música, Frevo de Bar, de Marcos Aguiar, uma cantora negra. Depois, Frevando em Olinda, do 4º Festival de Música Tecanô, autoria de Carlos Paixão. Em seguida, Lá Vai Meu Bloco, de Alfredo Paes de Andrade, do Festival de Frevo de 1974.

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Ouvimos Frevo de Bar, Frevando em Olinda e Lá Vai Meu Bloco. 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Estamos apresentando O Tema é Frevo. Nesta segunda parte, Frevo dos Festivais. Agora vamos ouvir Frevo, Suor e Sabor, de Valmário de Souza, do Festival Pernambuco Música Hoje, 1984. Depois, a música de José Nunes, Manuel Mendes na Federação. Frevo de Rua.

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0: 4:55.
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0: 5 horas.
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0: Estamos aqui hoje com uma figura que não vem aqui há muito tempo. Há
1: bastante tempo. Nosso querido Maciel Melo. Bom dia, Maciel. Boa fim de tarde, né?
2: Fim de tarde. Boa tarde. Há muito tempo mesmo, Marcos. Se bem que eu vim todo ano, eu vim lançar meu disco. Todo ano. Eu acho que quase todo ano.
1: Tudo que você fazia, você lançava por aqui. Você e Silvério.
2: Era um dos primeiros programas que eu fazia questão de lançar, era no seu. Né? Mas depois que acabou esse negócio de disco,
1: é o primeiro disco, você se lembra, que você veio sem capa.
2: Sem capa, que foi um disco. Eu vim aqui, eu me conheci, quem me trouxe aqui? Foi Zelito.
1: Zelito Nunes, exatamente.
2: Que me apresentou na época, ele trabalhava na
1: Rural.
2: Na Rural, ele trabalhava na
1: diretora, na editora.
2: Da gráfica.
1: Inclusive foi quem primeiro lançou um trabalho meu sobre o Luiz Gonzaga.
2: Mas foi ele que me trouxe aqui, foi você, e a partir daí não deixei mais de fazer o seu programa. É o seu e o de Zé Mário.
1: Zé Mário,
2: é. Zé Mário, as três vezes.
1: Grande figura, Zé Mário.
2: Zé Mário. Zé Mário não vinha lançar disco, mas eu vim sempre que pegava, Zé Mário sempre pegava, ele faz o roteiro dele, o repertório dele do artista e tal. Mas todo ano ele sempre trazia também, Renato, ele sempre trazia. Agora você era sagrado, lançava
1: disco. Nós contamos muita história aqui, eu e Zé Mário, nessa rádio, né? Esse programa faz 40 anos esse ano. Eu reuni nos 35 anos um CD, você até mandei para você. Você faz parte desse CD.
2: Fizesse um livro também, não foi?
1: Fiz um livro também. O livro foi fiz com Nunes. O Zelito Nunes.
2: Fizesse com ele,
1: foi.
2: O Zelito, Josalito?
1: Zelito, na Universidade Rural.
2: Tu também teve um tempo que você tomava conta da fonoteca
1: da Fundação Joaquim Nabuco. A parte de vídeo e de som.
2: Você que comandava.
1: Depois sabe quem assumiu no meu lugar? O menino Mendonça, o que ganhou o Oscar. Kleber Mendonça.
2: Kleber Mendonça.
1: Tá. Foi quem assumiu o meu lugar na área de cinema. Sim. Inclusive, ele era filho de Joselice Zucar, que foi minha diretora na Fundação Joaquim Nabuco, depois eu assumi.
2: Ali deve ter um acervo, mano.
1: Ah, tem 555 mil informações musicofonográficas, já passadas para essa coisa
2: boa. Então, aquele material da Rosenblit que foi embora na enchente, deve ter muita coisa lá.
1: Não, tem porque Fernando Borges, que era produtor, que segurou muito a discoteca da Rosenblit, ele me forneceu muita coisa.
2: Antes da enchente?
1: Não, depois da enchente. Depois da enchente, ele conseguiu salvar muita coisa. Inclusive, quem tem muita coisa ainda é o filho de Ricardo Rosenblit. Filho de Zé Rosenblit. Ainda tem muita coisa ali.
2: Eu sou doido porque teve um carro. Ele é Tom Zé. O primeiro disco de Tom Zé foi gravado aqui. Porque a Rosenblit era um. Acho que era
1: a única no Nordeste. E por isso derrubaram, né? Por isso deixaram ela a zero. Rosenblit não tinha mais dinheiro para nada.
2: Para os caras, para monopolizar as internacionais, que as gravadoras.
1: Exatamente.
2: CBS, RCA.
1: Aqui, né? E não tem como salvar a Rosenblit. Né? Aliás, aquele menino Roberto Magalhães teve interesse em tentar. Não tem jeito, não. Rosenblit, aliás, ele fez um acordo com a Fundação Joaquim Nabuco. E nós reativamos, por exemplo, um material que estava lá importado, por exemplo, o LP Capiba Ontem, Hoje e Sempre, que depois transformou em CD, esse foi refeito por mim através de Fernando Freire, da Fundação Joaquim Nabuco, né?
2: Ele pagou. Fernando era capitalista,
1: Ele pagou a obra de Deus. E nós conseguimos resgatar essa obra de Capiba, onde ele planta valsas e com grandes figuras da música popular nordestina, né?
2: Para ser sincero, Eu gosto dos fregos, eu gosto dele, que eu tenho, mas eu adorava esse lado dele da vida, esse lado de bolero, de
1: valsa. Ele era muito bom. As valsas dele, aquela menina ali que faleceu ano passado, que era do conservatório, que era pianista, Eliana Caldas, ela conseguiu resgatar valsas e choros de Capiba.
2: Oi.
1: Um CD formidável, formidável.
2: Primeiro porque o frevo, por mais que a gente insista, que a gente pelejou, tanto Carlos Fernando pelejou, para que ele se universalizasse dentro do Brasil, pelo menos, e não conseguiu. Mas essa outra obra também foi. A outra obra foi Maria Bethânia, né?
1: Foi Maria,
2: clássico,
1: Maria
2: da, Bethânia. Um clássico da MPB. Maria Bethânia.
1: Exatamente. Mas, foi de uma novela de rádio chamada Senhora de Engenho, que era dele, de Capiba, a música, e a poesia era de um poeta fundador da Academia de Artes e Letras de Pernambuco, que é Hermélico. E esses versos dele ficaram na história. E a peça era de... Tá ficando velho aí, começa a esquecer as coisas, não tem jeito, né? Eu escrevi, eu pesquisei demais sobre música popular brasileira e Salles já sabia a ponta da língua, né? Mas viu, então a Fundação Joaquim Nabuco tem hoje mais de 550 mil informações músico-fonográficas graças a esse arquivo que eu consegui manter na Fundação.
2: Tem que manter isso.
1: Eu fiz 10 livros de música popular brasileira montada nesse acervo. 10 livros.
2: Mesmo a gente estando diante dessa ligeireza que tem a tecnologia hoje, a internet, essa coisa toda, não pode se perder isso. A gente acha que é só o Google ali que acha tudo. Mas tem muita coisa
1: aqui. Tem que não tem. Não tem.
2: Tem muita
1: não
2: coisa
1: tem,
2: aí.
1: Não tem. Tem 5 livros, 5 volumes desse tamanho, mais ou menos, e 500 folhas, que foi produzido pela Falcão, que é irmã de, era a irmã de Falcão, que era diretor da Faculdade de Direito de São Paulo, Joaquim Falcão, de Meia Falcão, foi diretora da FUNARC e foi quem criou essa pesquisa, porque ela juntou 5 pesquisadores nacionais, que foram o Jair Severiano, o médico, e mais 3, que absorveu tudo na Revivendo, Leon Barbe, daquele Recife, conseguiu fundar a Revivendo. E na Revivendo ele regravou todos esses 78 rotações. Todos. Você tem mais de 300 CDs voltados para a história da música popular brasileira, gravados em processos dos mais modernos, passados para gravação de CD através dele.
2: Que maravilha!
1: Você tem isso tudo já gravado. 100 anos de Capiba, 100 anos de Nelson Pereira, 100 anos de Edgar Moraes, e ele ainda fez isso por Pernambuco.
2: Então, o cara que é pernambucano, que se fala muito pouco sobre esse camarada, que é tão, ou talvez até um pouco, ou mesmo tamanho de todos esses maestros que você está dizendo aí, que é Moacir Santos.
1: Moacir Santos. Eu estou
2: 100 anos agora,
1: exatamente.
2: E se fala muito pouco sobre Moacir Santos.
1: E foi criado dentro da casa do presidente da Academia de Artes e Música e Artes e Letras de Pernambuco, que é Moisés da Paixão, maestro Moisés da Paixão.
2: Ele é do Pajeú,
1: foi criado na casa do pai dele,
2: o maestro.
1: Era maestro de banda, o pai.
2: De cinema em Hollywood.
1: Exatamente, fez muita música de cinema.
2: Você fala pouco sobre ele.
1: Porque ele tinha uma afinidade jazzística que poucos músicos tinham. Ele chegou lá brilhando já.
2: Já chegou por cima. A maioria desses caras estudaram com eles, foi a escola Paton Rubim, a escola Sérgio Mendes. Ele fez escola
1: Vinícius de Moraes.
2: E Paulo Bucado de Maestro aqui também.
1: Muito maestro.
2: E da época dele também, os maestros mais antigos, tem muita diferença dele. Esse cara
1: o
2: sabia
1: da... O Alves Pereira.
2: O Alves Pereira. É um camarada assim. Mas é isso aí.
1: Você precisa falar de você. Eu soube que você fez um bocado de coisa. Aliás, eu pego meu celular, só ouço Maciel Melo. Esse não foi, não. Você tinha o hábito de sempre vir no programa, lançar, né? Você está com uma função de novos parceiros que você inseriu na sua programação musical.
2: Quando eu comecei a fazer meus primeiros discos, eu comecei a fazer música só, mesmo porque, por eu ser desconhecido, pouca gente podia fazer parceria comigo. Com exceção de Virgílio Siqueira, que foi parceiro meu no meu primeiro disco, o meu vinho do interior, e o primeiro disco que eu fiz é um disco meio eclético, né? Aí esse primeiro foi que confirmou, porque foi nesse primeiro disco que eu coloquei participação de Xangai, de Dominguinho, de Tal Farias, né, Décio Marques.
1: Aliás, eu tinha lá na fundação, não tenho lá na fundação, aquele disco de capa branca que tem você.
2: Décio Marques. Décio Marques, você tem que é o primeiro. Que foi o que Zé Lito me trouxe aqui, que é o Desafio das Leves.
1: Exatamente.
2: Eu gravei em Salvador.
1: Muito bom, material muito bom.
2: Poxa, eu fiz a coisa muito bacana.
1: Aquele
2: disco
1: ficou pra história.
2: Aquele disco foi. Eu comecei a produzir aquele disco em 1983. Eu comecei a compor o disco. 83, 84, 83, 84, 85, quando eu criei a
1: Rancor. 83 foi quando iniciou esse programa.
2: Quando foi 86, foi que eu fui para Salvador, do Jardim de São Paulo, que Quinteto Violado tem gravado aquela música Minha Erva Doce.
1: Erva Doce.
2: Primeira música que tinha gravado em disco foi o Quinteto Violado.
1: Acho que o Toninho ainda era vivo.
2: Foi 86.
1: Foi
2: há pouco tempo. A morte foi recente, foi que aquele pai é de mim. E água doce, você me viu morar em São Paulo. Que quando o Quinteto Violado gravou aquela música, ninguém tá agora. Eu vou ficar bem, o Quinteto Violado no auge, eu morava em São Paulo, tocava na noite. Caboclo Sonhador, fiz nessa época.
1: Caboclo Sonhador. Aliás, tem uma dúvida aí que sempre falo. Essa música é sua?
2: É minha.
1: É sua? Toda só
2: minha.
1: Sua.
2: Só minha. Caboclo Sonhador, só minha. Acabou, só minha letra e música. Eu fiz ela quando morava em São Paulo. Eu fiz ela mais ou menos nesse período. Eu fiz ela em 84.
1: Essa música de consagrou.
2: Foi gravada em 92. Foi gravada 9 anos depois. Depois de 9 anos depois. Aí Flávio José gravou ela em 90.
1: Flávio José, é isso mesmo. Muita gente que fala, Flávio José, confundi.
2: Mas é quase todos hoje em dia o rádio diz.
1: A maioria das pessoas. Mas aqui nesse programa eu nunca deixei de dizer.
2: Você
1: ainda trago o compositor para conversar.
2: Mas a maioria dos caras não diz, só ainda
1: não é, porque esses produzem a programação, não tem esse hábito, né? São burocratas, em geral são burocratas.
2: Que aí deveria existir uma lei. Né?
1: Exatamente.
2: Obrigado a dizer
1: o povo. Claro,
2: isso é uma missão. A partir do momento que você toca no disco, você toca.
1: E tem rádio aí que você escuta, ouvimos tal música com...
2: E agora de Fábio, fulano, música e tal.
1: Nara Leão, tal. Mas não falam no compositor.
2: Porque antigamente, na época do rádio mesmo. Toda a rádio, todo programa.
1: Você vai cantar o quê? O camarada ainda dizia, eu vou cantar tal música de fulano e tal.
2: Agora vamos tocar... De Nelson Gonçalves cantando, de Adelino Moreira e Jair Amorim.
1: Nos programas de auditório, o camarada tinha que dizer o nome da música que ia cantar e o compositor.
2: Todo o radialista.
1: Se não, inclusive, de quem é?
2: Agora vamos cantar de Lupicino Rodrigues.
1: Exato, você imortalizava o cantor e o compositor.
2: E outra coisa, era uma maneira de você instigava o compositor.
1: Exatamente.
2: A fazer
1: incentivava
2: o compositor.
1: E os admiradores também, né?
2: Os admiradores, não sabe como
1: ser. Porque eu mesmo sou de um tempo que eu idealizava ter a voz parecida com o Zio Matos, que era o maior locutor daquele Recife. Então, motivava a gente que gostava de rádio e fazia um pouco de rádio, motivava a gente. Eu, por exemplo, um amigo meu que é da rádio do Jornal do Comércio durante muito tempo, Paulo Roberto.
2: Sim, né?
1: Paulo Roberto. Lá, é,
2: que nós fazíamos, Paulo, nosso querido amigo.
1: Exatamente.
2: Ele tem um programa dele de manhã, a música, o tema do programa dele, lá dentro do programa, ele só vai lá.
1: É, isso, vai lá. Perfeitamente.
2: Ele abre o programa dele.
1: Ele é de Tombos, parece, daquela região. Né? É, Paulo Roberto. Paulo Roberto era criador de cachorro. Lapa de cachorro que chegava dentro da rádio.
2: Ele era adestrador, não? Era só criado.
1: Eu acho que ele criava e era adestrador também, adestrava. Agora ele é bicicleteiro, né?
2: É.
1: Faz as voltas pelo Recife e todo, né? Com aquele chapéu.
2: É isso, Renato. Eu acho que hoje, sinceramente, eu acho que a música brasileira está em decadência. Eu acho que ela está em decadência. Não vou generalizar, porque nós temos grandes artistas, grandes músicos, grandes intérpretes, grandes compositores fazendo coisas maravilhosas. Mas no geral, assim, está grande, mídia mesmo, a industrialização da música brasileira. Está fazendo, principalmente o Nordeste, está sendo invadido demais. Não tem nada a ver.
1: Tem nada a ver.
2: Tem nada a ver com a gente. E eles vêm em detrimento da nossa mesmo, hein? Eles vêm como se fosse um contrato, assim, sabe? Passando tudo. Isso me dá um desânimo, às vezes, quando eu penso em desistir, já pensei em desistir.
1: Não, desista não.
2: Porque
1: você trouxe uma conversa nova na nossa música, né? Havia uma mania de só se bater no problema da seca, no problema do drama nordestino. Você e poucos outros deram uma motivação diferente na poesia, entendeu? Vamos mostrar a prova disso.
2: Vamos lá. Tem uma aqui, até agora, que é nova. Vida Severina. Essa música, Vida Severina, Renato, é uma música que eu fiz agora. Assim, é a mais recente. Essa música eu fiz em parceria com o César Amaral, que é irmão de Cristina. Ele é de certeza. Ele sempre ficava me arrudiando.
1: Cristina, eu fui o primeiro que trouxe aqui o meu programa. Foi Cristina.
2: César Amaral.
1: Cristina.
2: E César sempre ficava me arrudiando onde eu estava. Assim, o que ele queria fazer? Sempre ficava assim, tentando fazer uma parceria. E um dia deu certo. Ele me trouxe, me deu um pedaço de me deu um mote, me deu um pedaço de melodia, um pedaço de letra. Mas você vê se isso aí. Eu digo, oxe. Foi mesmo que empurrado de ladeira, sabe? Que coisa linda. O mote era maravilhoso. Aí fizemos a música Vida Severina. E essa daí vai tocar.
1: Vamos lá.

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0: É memória em nossa gente, não é? É memória de nossa gente. Está no seu receptor trazendo hoje Maciel Melo, que já se constituiu uma saudade no programa. Maciel, vamos continuar conversando na sua produção, do que você tem feito ultimamente. Eu gostei muito dessa que eu ouvi agora.
1: Esse menino, tem outra que eu fiz agora também, com César, eu fiz sozinho, que é a que vai tocar agora, chama-se O Remanso e a Tempestade. Na verdade, quando eu fiz essa música...
0: Gostei do título.
1: O Remanso e a Tempestade, o Gestinho. Eu adoro Nega Deza, né? Que toca a percussão, tá com o Leninho agora. Que é a Andresa, que ela é filha de Alinha do Corpo. E ela toca um pandeiro maravilhoso. Eu sou apaixonado por ela. Toda vez que eu vi ela tocando, eu ficava olhando pela percussão dela, aquela maneira dela tocar pandeiro. Ela é cria de Marcos Suzano, né? Que é um dos maiores pandeiristas do Brasil. E eu sempre queria que ela tocasse na minha música. Então essa música foi feita direcionada para ela, para ela tocar. Vou ter ela para fazer. E é uma coisa mais violão, um violão mais percussivo. Eu fiz um violão mais percussivo na hora que eu estava cantando. E criei, não tem, inventei um mote, né? Criei uma. Ficcionei um assunto, que é exatamente esse, e fiz essa música que eu gosto muito bacana. E ela faz um pandeiro, eu gosto demais dessa música, ela faz um pandeiro maravilhoso. E a música também é bonita, a letra é muito bacana. Ultimamente eu venho demorando mais aqui um pouco. Quando a gente é novo, a gente quer quantidade. É. Né? A gente quer a produção. Então eu já fiz música.
0: É engraçado que você entrou nessa seara, mas você sempre fez coisa de qualidade. Foi a diferença que aconteceu exatamente na produção musical do Nordeste. Você e poucos, viu?
1: Eu sempre tive um certo zelo, né? Principalmente com o texto, com a palavra.
0: Com a palavra.
1: Sempre tive. E eu fazia melodia, letra e música e tal. Hoje eu estou fazendo mais letras, faço melodias também. Eu passo um tempo fazendo melodias, aí tem um período que eu fico tempo mais só fazendo letras. Só que depois que eu comecei a escrever crônicas, e aí eu fiz um livro de crônicas chamado Refúgio das Interrogações, depois escrevi a Poeira Estrada. Aliás, antes foi a Poeira, que era um livro autobiográfico. Eu ficcionei minha própria história, desde quando eu nasci.
0: Eu tenho.
1: Né? Eu mesmo quis escrever. Depois escrevi outro livro chamado Infantil. Depois que eu passei a escrever mais pronto, aí eu deixei a parte melódica, de melodia de lado, e fiquei só fazendo letras. E às vezes até eu quero fazer uma melodia, trava um pouco, porque você é como se ela estivesse se vingando de mim, sabe? E aí, porque eu nunca mais procurei mais ela. Então, aí eu fiz muito tempo para fazer melodia. Ultimamente, o pessoal ficou mandando melodia, eu ia fazer com ele. Aí, ultimamente, eu fiz músicas com o Renato Teixeira, eu já tenho bem umas. Eu tenho quase umas 5 músicas com o Renato. Geraldo Azevedo já tem umas 3 músicas ou 4. Fagner, fiz uma música com o Fagner. Dois de Voltantas, que é um dessa rapaziada nova, já fiz bem umas 8, ele fica me mandando melodias. Do meu jeito, ele tem um forró dele do jeito dele lá, e ele manda pra mim, que ele toca muito essa sanfona, ele é muito bom. E manda as melodias pra mim. Então, enfim, também manejando muito parceiro.
0: Vamos escutar mais uma dessas.
1: Vamos escutar o Remanso e a Tempestade, que eu estava falando.
0: Nós não vimos ainda.
1: O Remanso e a Tempestade.

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0: Memória de nossa gente em seu receptor, trazendo hoje Maciel Melo. Isso vale um abraço, companheiro.
1: Vale um abraço sempre.
0: Mas, Maciel, vamos a mais uma música.
1: Bora.
0: Dessas que você fez ultimamente. Por exemplo, com Fernando Teixeira.
1: Com Renato.
0: O Renato Teixeira.
1: Renato Teixeira está aí, a próxima. É Recife em você, né? Recife em você. Rapaz, essa música é o seguinte, Renato. Renato Failante. O Renato Teixeira, ele é, você sabe que ele é casado com uma pernambucana. Né?
0: Não sabia.
1: Maria é de Santa Cruz de Capibaribe.
0: É, né?
1: A mulher dele é de Santa Cruz de Capibaribe, há muitos anos. Então, todas as férias dele, ele passa aqui. Ele sempre, todo
0: mundo. Eu me lembro que ele chegou lá na ABB com aquele menino.
1: É de carro.
0: Maracatu, é de carro.
1: É de carro, é de carro.
0: Ele me apresentou a ele. No dia que eu fui homenageado, uma música minha que eu fiz para Nelson Ferreira há muitos anos, foi gravada com o Marco César e o conjunto de frevo de bloco que ele ordena.
1: É o Manuel. Edgar Moraes,
0: coral Edgar Moraes. E a música agradou muito ao Renato. Ainda conhecia esse
1: Prêmio de bloco. E Renato, ele tem uma ligação muito forte com o Pernambuco, sempre teve. Ele adora, apesar dele ser. Sim. Ele é de São Paulo, nascido e criado lá. Então,
0: no interior de São
1: Mas
0: Paulo.
1: Mas ele tem uma adoração pela música pernambucana, que é fora do comum.
0: Ele geralmente, então, um bom compositor, ele sabe aonde deve pisar, né?
1: Sim, sim. Então, sem todas dúvida. As férias dele, ele passa aqui. Todas as férias por causa da mulher, Natal, ele vem em janeiro, ele sempre fica aqui. Passo com esse carnaval. E ele ficou amigo de Ed Carlos, porque Ed Carlos mora lá pro lado do Mário Farinho, e ele fica hospedado, ele gostava de ficar hospedado naquele hotel de Mário Farinho.
0: Sim.
1: Que ele ficava afastado aqui. A mulher dele ia passando para viver a família, mãe, não sei o que, ele ficava hospedado. Agora ele só fica naquele Sete Colinas, ele gosta de ficar ali na Sete Colinas. Então, quando ele já se conhecia, ele já me conhecia através de Xangai, porque eu sou parceiro de Xangai há mais de 40 anos que eu convivo com Xangai. E Xangai é compadre dele, é padrinho do filho dele.
0: Então, Xangai vinha muito ao meu programa antigamente.
1: E aí, através de Xangai. Então, quando ele veio aqui a primeira vez, aí encontrando o Carlos, já de carro ligando para mim. E ele estava no hotel, sentado na coisa, aí ele disse, você conhece o Marcelo Melo? É pronto, é de carro, peraí, me deu o telefone com ele. Aí, a partir daí, eu fui bater lá e ficamos amigos, ficamos parceiros aí até hoje, então já fizemos umas 5 ou 6 músicas. Quando um dia liga para mim, na pandemia, acho que um pouquinho antes da pandemia, um ano, não foi durante, um comecinho, eu estava em Tamandaré, que eu fiquei a pandemia todinha para lá, e ele ligou para mim de noite, Marcelo. Eu digo, oxe, não apareceu ligando para mim, hora dessa, 1:30. Aí ele disse, é, sou eu. Não é nada, que maravilha, poxa, você ligando para mim, meu ídolo. Tá, mas o que é que manda? Ele disse, rapaz, não, eu tô ligando aqui, é o seguinte, eu preciso fazer uma homenagem a Recife, há muitos anos que eu quero fazer uma homenagem a Recife. E o parceiro que eu quero para fazer essa música é você. O cara que eu acho que vai fazer a música do jeito que eu tô pensando é você. Eu disse, poxa, que maravilha, claro, além de, poxa, fazer uma homenagem a esse filho, mas com um parceiro como Renato Teixeira, um dos maiores compositores do Brasil, o cara que fez é de sonho e de pó, o destino de um só feito, eu perdido em pensamento sobre o meu carro Romaria. O cara que fez amanhecer, eu peguei a viola, botei na sacola e fui viajar, né? Então, enfim, ando devagar porque já tive pressa e leve esse
0: coisa de nordestino, né?
1: Tem uma certa afinidade com a gente, com a música, né? Depois da curva da estrada, tem um pé de araçá. Então existe uma ligação muito forte. E aí eu digo, bicho, fiquei numa felicidade danada. Eu digo, não, me mande qual é a sua noção, qual é a sua visão que você tem de Pernambuco. Você me manda e aí eu vejo aqui como é que eu vou transformar isso em letra, né, em música. Então ele saiu mandando as ideias dele. E aí quando chegou para mim, eu tinha a melodia toda minha, e a letra a gente foi fazendo, ele dava ideia, e aí eu fui colocando os personagens, os principais, os personagens. Então, Nessa música a gente consegue colocar, falar de João Cabral de Melo Neto, a gente fala de Ariano Suassuna, a gente fala de Alceu Valença sem citar o nome de Alceu. A gente não cita, a gente fala uma voz valenciana, né, uma voz valenciana suspensa no ar, que é no carnaval, enfim, fala com o galo da madrugada, quando o galo anuncia, enfim, então eu peguei todos os elementos, né, os elementos, tanto os elementos literários, quanto os elementos sonoros e quanto os elementos também poéticos, né, e folclóricos daqui de Pernambuco, e conseguimos colocar de uma forma que ficou maravilhosa. Só o ritmo que eu tinha feito, eu fiz com esse ritmo. Eu estava, na época, eu estava numa viagem de Bruno, né, eu adoro Bruno, e eu estava nesse período, o período da pandemia, foi um período muito tenebroso para mim. Então eu ficava ouvindo o Bruno direto, porque foi um período muito, muito macabro para a humanidade. Então o Bruno era presente na minha memória o tempo todo, no ouvido, eu ficava ouvindo. Então quando eu fiz a melodia quase um Bruno. Um Bruno misturado com shot e tal, enfim.
2: Vamos ouvir?
1: Vamos lá. 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Leve sua brisa leve, como um catavento lá na linha do céu. 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Quando o galo anunciar o fim da madrugada, uma voz valenciana faz a alvorada, se encher de sombrinho, tirando no ar. 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

0: carnaval.
1: Memória de nossa gente em seu receptor. Estamos chegando quase ao final do programa, mas ainda tem coisa boa com Maciel Melo. Lembrando que Maciel esteve aqui há muito tempo e agora ele está trazendo umas coisas inéditas para o programa, né?
2: São coisas mais recentes. Coisas mais recentes. Vim pra cá. Exato. Essa que eu fiz com o Renato Teixeira,

0: Eu acho que sim, cabe. Eu estou mesmo fazendo, não sei, porque se cabe tudo, forró, preto, ciranda, maracatu. Agora tem uma outra também, que é da Safra Nova, que é essa parceria nova com o Geraldo Azevedo.
1: Grande Geraldo Azevedo.
0: Que é de um tempo para cá. Geraldo é um grande mestre. Eu estou tendo ultimamente essa oportunidade, essa felicidade que eu tenho, Renato, de estar sendo parceiro dos meus ídolos, caras que foram meus gurus, hoje estão virando parceiros e amigos. Isso está me dando uma satisfação enorme, porque, caramba, poxa, o Fagner era um cara que eu achava que eu ia ver de perto nunca, né? Na época de 79, quando ele estourou com o meu vestido, saudade disso. Pô, todos os caras que pra mim eram muito estranhos. E é porque eu tô aqui com os caras cantando, compondo com eles. Geraldo Azevedo é a mesma coisa. Então, o Geraldo já tinha feito umas duas ou três músicas com ele. E depois ele mandou uma melodia quando o Germano, o irmão dele, morreu, que era o irmão mais velho dele, e era meu amigo, morava em Petrolina, depois foi morar em Santa Maria da Boa Vista. De Geraldo, que aprendeu a tocar violão com o Germano. Né? Mas Germano tocava muito mesmo. Ele era das ex-arquitetônicas e só vivia com o violão embaixo do braço. Ele ia para o trabalho com o violão, quando ele saía direto para o bar, vivia lá em Petrolina toda a vida que eu conheci Germano assim. Ele saía do trabalho, ia para o bar, ficava tocando violão, enquanto dormia todo canto, ficava até 2, 3 horas da manhã, ia para casa, no outro dia trabalhar, todo ele só andava com violão, ele tinha uma esposa chamada Maria. Né? E eu bebi muito com ele. Vivia perto dele, porque eu ficava olhando que ele gostava de bossa nova. Ele só tocava muito a bossa nova. Ela é muito boa de jogar. E quando o Germano morreu, o Germano estava morando em Correntina. A empresa que ele estava trabalhando era Correntina, né? Ali pro lado do sudoeste da Bahia, já como quem vai pro lado do Brasil. Sabe, enfim. E aí, quando ele morreu, eu estava com a melodia de Geraldo. Então, Geraldo nasceu com a melodia, botou uma letra. Quando ele mandou, fiz a letra, eu aproveitei de fazer a letra em homenagem ao Germano, fiz a música é em homenagem ao Germano e a eles dois, eu homenagei os dois, eles eram muito ligados um ao outro, a idade era muito perto. Então a música chama-se Espelho d'Água, porque eles são da beira do Rio São Francisco, eles nasceram no Jatobá, em Petrolina, então é um lugar que minha família mora lá, então toda mundo fica ali andando no Jatobá, tomar banho do Rio. Então a música foi inspirada no Germano, na história deles dois, né?
1: Então vamos a Espelho d'Água.

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varandar no entardecer do dia. Era tanta música que no rádio a gente ouvia. Bixinguinha, Mário Reis, Angela Maria.

0: É memória de nossa gente. E estamos aqui com quem? Maciel Melo. Aí, Maciel, nós temos ainda uma música e você está me devendo essa que está faltando.
1: Ah, então vamos lá. Deixa eu ver quem pode tocar, rapaz. Poxa, lá em cima. Rapaz, eu tenho uma música. Eu fiz um disco de frevo há muito tempo atrás. Para dizer esse disco que eu fiz. Para ter na minha discografia como compositor.
0: Você participou do festival, que eu me lembro que você tirou um.
1: Cantando em Valmar, quando eu cheguei aqui, mas eu chegando e nós ganhamos. Eu fiquei em segundo, eu ganhei em segundo lugar.
0: Como que meu amigo, eu tenho esse
1: com a música Frevê, que era com o Valmar. Mas depois, muito tempo, eu resolvi fazer um disco inteiro de frevo com músicas minhas. Aí as letras são minhas e as melodias é. De Spock, de Geraldo Azevedo, de Juninho, que era meu guitarrista, de filho do J. Miquiles, Miquiles, né, enfim, que é o flautista, e um monte de gente. E tem um Braulio Araújo, me deu uma letra, eu mandei uma melodia, porque ele me deu uma letra para botar melodia. Como eu disse que ia fazer um disco de
2: Braulio, foi?
1: Braulio, músico que é baixista, ele me deu uma melodia para botar a letra. E aí eu fiz um frevo de bloco. Pô, adoro frevo de bloco. Que o frevo de bloco e a marchinha junina tem tudo a ver. É só acelerar. É só acelerar, tirar a capital da música e vira um. Tanto que o carnaval de antigamente, os caras chamavam de marchinha de carnaval. Né? Que tem tudo a ver com a marchinha junina. E aí eu fiz a Sombrinha Solta, que eu acho muito bonita essa música. E a gente podia tocar ela, que é um frevo de bloco.
0: Então nós vamos encerrar o programa de hoje com Sombrinha Solta.
1: Sombrinha Solta, que é minha, de Braulio Araújo.
0: Então vamos a ela.

0: Apresentamos Memória de Nossa Gente, um programa de Renato Failante para a Rádio Universitária FM. As despedidas de Gil. Geraldo Azevedo ficou na minha área. Apresentamos Memória de Nossa Gente, que trouxe para vocês hoje Maciel Melo. Obrigado, Maciel, pela atenção dispensada ao meu público e até a próxima.
1: Oi, mas eu que agradeço, obrigado a você, obrigado a essa rádio que tanto né, apostou na gente, né, não só em mim, mas em, acho que a maioria dos compositores recifenses e pernambucanos já passaram por aqui. A gente tem um zelo muito grande por todos os funcionários dessa rádio e você principalmente.
0: Obrigado.
1: Aproveitar aqui e mandar um grande abraço para Zé Mário também, que é outro incentivador.
0: Zeca.
1: Nossa, enfim, já estou com você. Muito obrigado. E eu também estava com saudade. Como não tem mais disso para gente lançar, a gente tem que vir lançar aqui é peixe, né? Zé Peixe. Ó, pô, joguei uma música na internet. Enfim, mas muito obrigado, tudo bom. Beijo no coração de vocês, tudo bom.
0: Obrigado a você, Maciel Melo, e um grande abraço.
2: Cinco horas e 57 minutos.
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1: Olá, bem-vindos ao programa Realidade. Meu nome é Bárbara Bastos, professora de administração da UFPE, e hoje vamos falar sobre o crescimento do consumo de podcasts no Brasil. Um tema que explora as novas formas de consumo de mídia, tecnologia e comunicação. Fica com a gente que o programa está imperdível. O Brasil é o terceiro maior mercado de consumo de podcasts do mundo, atrás apenas da Irlanda e da Suécia. O formato, que completa 20 anos em 2024, tem ganhado destaque pela sua versatilidade e capacidade de abordar temas diversos. Com mais de 30 milhões de ouvintes, o país se consolida como um dos maiores produtores e consumidores dessa mídia sonora, especialmente após a pandemia. Entretanto, o crescimento do formato também levanta questões sobre o desafio de manter a qualidade e a originalidade do conteúdo em um mercado tão competitivo. Nesse cenário, a diversificação de temas e a democratização do acesso são fundamentais para ampliar o impacto dessa mídia no país. E para falar sobre esse tema, recebemos hoje Lina Fernandes, radialista, pesquisadora e mestre em indústrias criativas, e lançou o livro Na Terra do Podcast, um guia essencial baseado em uma pesquisa inédita sobre o podcast, mostrando como ouvir a audiência, criar conteúdos relevantes e inovar nas formas de monetização podem garantir o sucesso nessa área tão promissora. Seja bem-vinda, Lina.
2: Olá, muito boa tarde, boa noite, bom dia, né? Porque podcast pode ser ouvido a qualquer momento. Professora Bárbara, internautas e ouvintes do Realidade. Muito prazer estar aqui com vocês.
1: Muito bom ter você aqui, Lina. E lembrando, se você está na região metropolitana do Recife, pode nos acompanhar pela 99.9, a Universitária FM, disponível também para outras cidades pelo site radio.ntvru.fpe.br ou nos melhores agregadores de podcast. Então temos ouvintes em qualquer horário
2: lugar do mundo, em qualquer lugar do mundo também.
1: Para começarmos, Lina, como você avalia o crescimento do consumo de podcasts no Brasil e o impacto dessa mídia na formação de uma nova cultura de consumo?
2: É uma pergunta desafiadora, né? A gente já começa assim. Professora, o podcast está consolidado. Como todo mundo já sabe, são 20 anos já de existência. A gente começou como uma experimentação, tanto lá fora, nos Estados Unidos, que é o local, né, de nascimento do podcast, e o Brasil se adaptou muito bem. Nós temos uma cultura de ouvir áudio, né? Então a gente gosta muito de rádio. Nós estamos em Recife, Pernambuco, que é a capital brasileira do rádio. Foi aqui que o rádio nasceu, com a Rádio Clube de Pernambuco. Nós estamos numa emissora tradicional, que é a Rádio Universitária Educativa Pública, e que tem um papel relevante. Então, assim, a gente tem toda essa cultura. A gente manda muitos áudios pelo WhatsApp, a gente se comunica muito por áudio. Então, eu acho que foi muito natural essa adaptação do podcast no Brasil, né? Ele encontrou aqui um cenário perfeito. Então, passamos pela experimentação no comecinho, 2004, 2005, 2006, por aí vai. E depois a gente se profissionalizou de uma forma tamanha, que como você bem disse logo no início da entrevista, nos destacamos como terceiro mercado consumidor. E na pandemia nós fomos o primeiro mercado produtor de podcast do mundo. Passando os Estados Unidos, a gente só perdeu, salvo engano, o Reino Unido e, não, Irlanda é agora, mas não tenho de memória esse dado, mas é fato, fomos o primeiro mercado produtor de podcast. Então o desafio hoje é, como você bem disse, é talvez alcançar novos públicos, talvez usarmos mais a criatividade para seduzir este público, talvez investir mais em podcasts narrativos, que é uma coisa que já vem nesse caminho, bem interessante, inclusive no Brasil, né? Como temos podcasts como A Mulher da Casa Abandonada, Projeto Querino. Então, eu acho que o desafio é novos, não vou dizer nem novos formatos, mas novas formas de encontrar esse público e trazê-lo para dentro da podosfera, para esse hábito de ouvir. Mas a gente já tem um caminho bem consolidado, bem, bem bacana mesmo.
1: Além do consumo, como você enxerga o papel dos podcasts na ampliação do debate público e na representação de diferentes vozes e perspectivas?
2: Perfeito. O podcast, ele nasce com uma essência, que dentro dessa essência maior dele, é a autonomia. Essa turma do Gabriel, né, que está aqui no estúdio, não nasceu antes da internet, já surgiu depois da internet. Então eles enxergam e consomem de outra forma. Mas a internet, que nasceu nos anos 70, virou comercial nos anos 90, ela trouxe algo que até então o mundo não tinha experimentado, essa questão das vozes. Eu sou uma voz que eu posso falar com quem eu quiser, a hora que eu quiser, sobre o que eu quiser. E é imediato, né? Falei, chegou. Antigamente você ia fazer um show, você tinha que colocar no rádio, distribuir panfletos, pregar cartazes. Hoje basta um clique que está tudo lá. Então, essa essência do podcast é isso. Eu tenho uma autonomia para falar. Eu sempre brinco. E até minha mãe faz podcast se ela quiser. Então não tem esse limite de idade, nem... Às vezes eu estou numa universidade, num âmbito acadêmico, e falo, mas Lina, eu estou vendo muita gente que não é de comunicação fazer podcast. Eu disse, mas aí é que está o bacana. Não é preciso ser de comunicação para fazer um podcast. Qualquer pessoa. Então esse empoderamento, essas novas vozes. E tem muitos teóricos que eu coloco até no livro que falam disso. Tem o André Lemos, né, que é um pesquisador brasileiro, que ele diz, são novas vozes a emitir seus conteúdos. Então, isso que você falou, qualquer pessoa pode fazer, tem essa autonomia. E a gente foi vendo com o passar do tempo, que já vem também dentro da essência dele essa segmentação, mas a gente hoje tem mulheres, mulheres periféricas, homens negros. Então tem uma segmentação a mais, que são as novas vozes dentro desse conceito de novas vozes. Então não é somente nova novidade, mas é novo, eu sempre fui calado, eu posso falar. E aí tem outro elemento que a gente precisa colocar, professora, que é a questão da responsabilidade, da ética. Porque o podcast não é uma mídia regulamentada, feito rádio, feito a televisão. Não existe um padrão e um código de ética para pautar. O que existe é a ética pessoal. Então, se por acaso eu falo algo descabido, desnecessário, que agride as pessoas, seja pelo tom de voz, pela forma de falar ou pelas informações inverídicas, eu vou ser responsabilizado por isso, mas eu não vou ser responsabilizado por um código, que é o que a gente já conhece no rádio e na televisão. Eu vou ser responsabilizado pelo cancelamento. Então a gente tem, né, um podcast, que foi um caso bem emblemático, do Flow, em que um dos apresentadores, podcasters, ele fez uma apologia ao nazismo. E automaticamente o mercado de investidores, né, que investia naquele podcast, que é um podcast bem robusto, disse assim, eu não vou associar a minha marca a este podcast e a esta pessoa. E ele foi afastado. Ele continua fazendo o trabalho dele em outras plataformas, não mais no Flow, mas é isso que eu trago. Eu acho que nos Estados Unidos, por exemplo, professora, a gente tem muitos casos que estão assim até em alta e estão sendo colocados para reflexão. Muitos influenciadores, eles fazem bobagem, eles cometem, né, impropérios nas plataformas, nas redes sociais, e eles buscam um podcast para se redimir. Então, é um movimento lá nos Estados Unidos que já vem com certa força. E eu já pesquisei, já ouvi falar, e eu disse, poxa, interessante, isso aqui ainda não aconteceu. Mas muitas pessoas estão se lançando como podcasters porque acham um formato bacana, porque querem se comunicar, mas é preciso levar conteúdo de qualidade. E principalmente, não esquecer nunca essa questão da ética e da responsabilidade, porque o próprio mercado se autorregulamenta.
3: Você vê alguma relação entre o crescimento de podcast e o fenômeno do YouTube? São fenômenos relacionados?
2: Se relacionam. Muitos podcasts, os videocasts, né, o que a gente está fazendo aqui, além do áudio, da plataforma de áudio, que é o tradicional do podcast, eu digo podcast raiz e o podcast que virou videocast. Então, o YouTube, ele tem o seu papel, tem o seu público. É preciso quem vai produzir, na hora do planejamento, descobrir para quem ele quer falar e onde estão essas pessoas. Fazer um videocast porque é modinha, está no YouTube, pode ser que não atinja o seu público. Pode ser até que encontre novas pessoas. Já existem pesquisas nos Estados Unidos que apontam que uma determinada parcela, né, principalmente da juventude, está encontrando no YouTube a porta de entrada para descobrir novos podcasts. Eu sou uma usuária do YouTube, eu amo ASMR para dormir, é meu hobby preferido para dormir.
3: Explica que nem todo mundo
2: conhece. ASMR é áudio binaural, são ruídos, são Não posso nem fazer isso na mesa, mas posso.
4: Pode ser.
2: Então, ruidinho, barulhinho de chuva, né? Um jeitinho diferente de falar ao pé do ouvido, que é muito sensorial e que faz com que seu cérebro relaxe e você durma. Então, eu sou apaixonada por ASMR, confesso. E muita porta de entrada para mim de descobrir podcasts novos é pelo YouTube, porque eu tô lá assistindo os canais da ASMR e de repente vão chegando.
4: Sugestões, né?
2: Sugestões. Então, assim, para mim é minha porta de entrada. Dificilmente essa porta de entrada para mim vai ser o Spotify, mas o YouTube. Então, eu acho que o YouTube ele tem um papel, né? Uhum. A depender do público, vai estar mais concentrado lá, vai ter muito mais gente assistindo lá, a depender do público do podcast. Pode ser que seja o Spotify, pode ser que seja o Deezer, aí depende do planejamento das pessoas, mas tem sim. Tem um cruzamento, tem uma relação, né? Hoje a gente vive nesse momento do videocast, as pessoas elas não... Não vou dizer que elas não pensam mais em fazer áudio, mas saiu-se mais desse movimento de só áudio. E hoje, por exemplo, o Spotify ele tem áudio e vídeo. Você pode colocar nessa plataforma e ela vende facilidade. Toda a plataforma ela vende também facilidade para quem está produzindo. Tem tanto em vídeo quanto em áudio.
4: E aí quem está assistindo escolhe na hora, né? Que esse episódio eu quero só ouvir, ou se eu quero assistir.
2: Eu já soube até professora de gente que consome no YouTube, mas só ouvindo. É estranho isso, né?
4: A gente escuta música pelo YouTube.
2: Eu, que é gratuito.
4: Exatamente, né?
2: Ai, gente, o rádio, ele fica... Até teve uma recentemente, eu vou fazer aqui um atalho. Recentemente teve uma propaganda de uma rádio local que diz assim, o grande barato do rádio é saber qual é a próxima música que vai tocar. Então, no YouTube você não tem isso, você vai lá e procura, você, né?
4: Vai não saber.
2: É, no rádio você não sabe qual é a próxima música que vai tocar, então esse é o grande barato, é a gostosura da coisa. Mas no YouTube você vai lá e procura. Então, tem gente que está escutando pelo YouTube somente o áudio. É interessante isso também, mas cada um consome da forma que melhor lhe apetecer.
4: Com a diversidade de nichos que existem disponíveis, como podcasts, audiobooks, e eu vi, aprendi hoje que se chama MesaCast, né?
2: Sim,
4: que
2: é um formato.
4: Que é um formato, né? Que também videocast, que é quando tem o que a gente está fazendo aqui hoje.
2: Sim.
4: O vídeo disso aqui seria um MesaCast, que é a gente, para quem não está nos vendo, estamos numa mesa,
2: isso.
4: Cada uma com um microfone, isso. No estúdio da rádio.
2: Exato.
4: Você acredita que acertar no conteúdo e atrair ouvintes pode ser um grande desafio com essa diversidade que existe?
2: Totalmente. Hoje em dia você tem, para quem gosta muito de acompanhar a internet, você tem os vídeos ou os conteúdos de cachorro. Mas de cachorro de pelagem marrom. Então é o sub-nicho, né? Culinária. A culinária, comida para fazer marmita. Então é o sub-nicho. Eu acho que cada vez mais o mercado podcast vai se subnichar. Ou seja, é o nicho e alguma coisa específica dentro desse nicho. Porque a gente tem uma podosfera gigantesca, que eu não sei mensurar em quantos milhões, tem uns 30 milhões de ouvintes no Brasil, de consumidores de podcast, mas a nível mundial é bem maior que isso, lógico. Mas a gente tem que ver o que que interessa a esse segmento para qual eu estou falando. O que é que interessa para o meu público? Eu sempre volto para a história do planejamento. Sem planejamento, as pessoas estão fazendo podcast porque é bacana, é interessante, é uma mídia que tem 20 anos, mas ok, ainda dá muito caldo. O rádio não vai terminar, o rádio não acabou, o rádio se modernizou. E a mesma coisa aconteceu com a televisão, e a mesma coisa aconteceu com o cinema, com o teatro, com várias formas de se comunicar e com o podcast também. Mas eu acho que voltasse no planejamento, na fase do planejamento, para saber o que é que eu quero ensinar ao meu público, o que é que eu quero mostrar para ele, este sim é um desafio. E é um exercício que eu faço com todas as pessoas que me procuram para fazer mentoria, para fazer, para fazer curso, para fazer oficina, porque eles querem fazer, as pessoas querem fazer, professora, e é bacana que se faça. Mas vamos fazer um exercício básico antes? Para quem eu vou falar? Especificamente para quem? É para homens? É para mulheres? É para os dois? Qual é a faixa etária? Qual o nível de escolaridade? Quantos salários mínimos tem essa pessoa ou essa família? Qual é a renda familiar? Então, sabendo, eu vou trabalhar melhor meu conteúdo, meu nicho, meu sub-nicho, eu acho que aí se torna um grande desafio. Não é questão de formato somente, você falou em um MesaCast, né? Uma mesa com as pessoas falando, ou um MesaCast com entrevista, ou um podcast narrativo de contação de história, seja ela ficção ou não ficção. Isso tem que ser levado em conta, mas não é só isso. Eu acho que é saber para quem você vai falar. Eu aponto esse caminho. Esse, para mim, é um desafio.
3: Você tem dados sobre o perfil de quem produz podcast?
2: Tem uma pesquisa chamada Pod Pesquisa, da Associação Brasileira de Podcasters, que é uma associação que já tem há mais de 10 anos. Quem quiser pode entrar no site. Tem perfil no Instagram, mas eles têm um site bem bacana, é abpod.org.br. É uma grande ferramenta de pesquisa. Desde 2008, eu acho que 2008, eles fazem pesquisas. E nessa mais recente, mostrou uma evolução do que foi a pesquisa do ano retrasado. Eles não fazem mensalmente, não fazem anualmente. É sempre a cada 2 anos. E aí, o que a gente percebe é que, eu não tenho os dados aqui em mãos, mas ela é bem extensa, mas uma coisa eu lhe digo, hoje em dia as pessoas estão começando a ganhar dinheiro com podcast. Porque se na pesquisa anterior, por exemplo, não tenho cidade de cabeça, né, preciso, 6%, é 6 pontos alguma coisa, fazia podcast ganhando dinheiro, mas a maioria fazia como hobby, hoje a gente já tem 13%. Então aumentou alguma coisa em 2 anos. 13% que vivem de podcast, que fazem disso o seu trabalho, o seu labor, né? Eu vou falar aqui profissão. Então, mas a maioria, tem a maioria de homens, né? Tem também pesquisas que falam sobre o perfil do consumidor, mas eu não tenho uma aqui com detalhamento quem é que faz. Eu só sei que a maioria é homem. Tem uma percentual de mulher que cresceu bastante, mas ainda é majoritariamente homem, e que vive de podcast, que trabalha com podcast, vive, a renda principal é podcast. Mas na ABPod tem tudo, vão lá pesquisar, tem várias pesquisas, e é um exercício muito engraçado você pegar a primeira pesquisa, da segunda e da terceira, até porque é uma ferramenta que começou a ser cada vez mais elaborada. Eles começaram a fazer com recortes específicos de religião, de gênero, idade, escolaridade. É muito interessante. No começo, o ouvinte, ele era majoritariamente homem, da área de ciência e tecnologia, hétero, com idade de 18 a 30 e pouco, com renda mensal acima dos R$5.000, hoje a gente está muito mais pulverizado, está muito mais, eu diria, democrático mesmo, né? Tem todas as classes representadas, embora os homens sejam maioria enquanto consumidores também. Mas o site é bem, bem ilustrativo, né? É uma pesquisa divertida fazer.
3: Legal. A gente vai parar um pouquinho para o intervalo e continuamos esse papo com Lina.
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5: Seis horas e 18 minutos. 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
1: Olá, estamos de volta com o programa Realidade. No bloco anterior, juntamente com Lina Fernandes, falamos sobre os desafios e oportunidades de impacto dos podcasts no Brasil. Agora vamos nos aprofundar nessa questão falando sobre o mercado e seu potencial de monetização. Lina, você estava nos falando sobre uma pesquisa que você fez que identificou 8 passos para conseguir fazer bem esse trabalho de monetização. Quais seriam esses? Eu tenho que ler aqui porque eu não, cabeça, não lembro nada. O título da palestra foi uma palestra que eu fiz em Fortaleza, em outubro desse ano. Porque, e repeti ela aqui no Recife, recentemente, num grande evento de comunicação, que foi Fala Norte-Nordeste. E é imprescindível que você traga coisas atrativas para esse público. Então, eu estudei e mapeei 8 passos para alcançar resultados na monetização de podcast. Então, eu sempre digo que a ganhar dinheiro é consequência, é resultado de alguma coisa. Então, são passos que você precisa fazer. E, a princípio, tudo começa com o planejamento. Aquilo que eu vim falando já desde o primeiro bloco, professora. Você precisa identificar quem é o público. Você não pode achar que você vai falar para quem gosta de pudim, simplesmente, ou para quem gosta de cachorro, para quem gosta de finanças, para quem gosta de entrevistas. Não é bem assim. Você tem que limitar ou delimitar bem esse público para poder ter muito mais assertividade, para poder acertar mais e errar menos. E a partir disso, se conectá-lo de várias formas. E aí a consequência é a monetização. Porque quando você tem uma audiência, né, no livro, na terra do podcast, eu faço um estudo de caso, né? A metodologia aplicada foi essa, um estudo de caso. A partir de uma unidade, eu estudei alguns aspectos que foram a monetização e a audiência. Fiz o cruzamento, tinha duas hipóteses, fiz uma pergunta, né? Por isso também a gente já conhece da pesquisa científica. E eu queria saber como é que eles se relacionavam e qual o impacto que isso gerava, essa audiência, na forma como o podcast 45 Minutos, que é recifense, que já existe há 10 anos, com 5 jornalistas, passaram pelo rádio, passaram pelo online, passaram pelo jornal tradicional e hoje vivem somente do podcast, como é que eles ganham dinheiro. E aí, dentro dessa pesquisa, eu faço uma sugestão do modelo de negócio deles. Então, tem um quadro aqui, que se for procurar agora, não vou achar, dentro do livro, que são 10 formas como eles ganham dinheiro. Mas, voltando para a palestra, é isso. Você pode ganhar dinheiro, eu identifiquei 19 formas, mas isso tudo é consequência que vem antes. Não tem como você passar, né, um passo adiante sem fazer um planejamento. O que eu conheço é que o pessoal faz muito é publi, né? No sim, meio do episódio, sim. Como se fosse um intervalo comercial, né?
0: Sim, eu tenho os testemunhais, né? Que o rádio usa bastante testemunhal. Eu tenho propriedade, eu sou um locutor, uma locutora, eu tenho meu público. Eu vou emprestar essa minha credibilidade para um produto. Eu vou dizer que eu consumo o produto.
1: Fica entre nós, eu já vi comunicador que não usa o produto, mas está dizendo que usa.
0: Mas, incoerências à parte, é um formato muito corriqueiro no rádio, testemunhal, que foi levado para o podcast também. E tem os spots, tem várias outras maneiras, eventos é uma forma de você ganhar dinheiro. E o que foi que o público de 45 minutos disse? Eu quero estar com vocês. Vocês estão no meu ouvido o tempo todo. Então eu queria conhecer vocês, eu queria estar com vocês. E aí os meninos fizeram um evento, que foi o primeiro deles, que foi uma oficina com um chefe renomado, ensinando a fazer comidas típicas de jogo de futebol, de dia de jogo de futebol, né? Das partidas de futebol, né? Então é o cachorro quente, é o queijo,
2: uma pizza. Então eles fizeram, deram uma gourmetizada nisso, né? Eles convidaram um chefe, fecharam o espaço no Shopping do Mar e eles disseram que venderam a R$150 cada ingresso. O que na época, 10 anos atrás, era uma tábua, né? Hoje ainda é, já era. E lotou completamente. E aí eles disseram, opa, a minha audiência me disse que ia ficar comigo. Então vamos pensar em outras formas? E aí eles criaram um campeonato de futebol chamado Pod Experience. Hoje tem para mulher também, mas logo no início para os homens. Qual é o ouvinte de podcast que acompanha cinco marmanjos falando sobre podcast, trazendo coisas que o rádio não me traz, porque são análises profundas sobre futebol nordestino. E eu vou jogar futebol com os caras. Olha que experiência massa. Uhum. Então eles formaram vários times. Cada capitão do time era um podcaster. Eles chegaram em uma determinada edição a fazer na Arena Pernambuco. Claro que não lotou a arena toda, gente, porque a arena é muito grande. Mas eles fizeram de uma forma que o ouvinte teve a experiência de ser um jogador por um dia. E aí levava as torcidas, que eram os familiares e os amigos. E aí eles, no podcast, disseram assim, vocês que são meus anunciantes, meus patrocinadores, vocês podem colocar banquinhas, estandes e vender os seus produtos? Então, isso tudo foi a audiência que disse, eu quero estar com vocês. E aí eles maquinaram a criatividade, eles bolaram esse evento. Mas o evento é uma das formas de ser um anúncio. Então, não é somente as pubs tradicionais. Você pode fazer uma combinação, um mix, chamado publicidade integrada. Você pode fazer o vídeo, você pode fazer a rede social, você pode fazer o testemunhal e você pode fazer uma ação de ativação. Eu vou fazer publicidade para uma concessionária e eu vou fazer um vídeo eu dirigindo o carro, mostrando como é essa experiência. Uhum. Então, isso é um tipo de publicidade também. Então, é um combo. Eu posso usar as redes sociais também. Eu posso não querer vender para você, professora. A publicidade tradicional no áudio, eu vou trabalhar nas redes sociais, então isso é possível também. Produtos, vender camisas, bonecas, bolas, não sei, né? Depende do que você tiver como produto. São 19 maneiras, que eu não coloco no livro porque não foi objeto da minha pesquisa. São 19 maneiras de uma forma geral. Aqui eu só estudei 45 minutos e eles têm 10 formas de ganhar dinheiro.
0: Muito interessante.
2: Eu vou procurar, enquanto você faz a sua pergunta, eu vou procurar aqui para não passar vergonha e achar que é danada da tabela, porque é interessante, porque eles não têm isso. O 45 minutos não tem isso mapeado. Mas eu mapeei para eles. Posso falar?
0: Pode.
2: Então eles ganham dinheiro com eventos, com spots, com testemunhal, com clube de assinatura, que é muito forte, com episódio de marca, que é quando uma marca me banca para eu falar do produto deles, mas sem falar do produto em si, sim do conceito. A Sempre Livre, que é uma indústria de bem-estar, de cuidados, ela ela pagou ao podcast Mamilos para fazer uma série de 4 episódios sobre menstruação. Então, essa série se chama Nosso Sangue. Então, o Mamilos tem a chancela do Mamilos, mas o Mamilos, que é um podcast bem famoso na podosfera brasileira, tem os episódios tradicionais, em que a Juva Lauer e a Cris Barros conduzem. Então, eles fizeram uma série. Então, isso é um episódio de marca. Tem oficinas, tem lives, tem essa publicidade integrada, tem ação de ativação, tem postagens nas redes sociais. Eles também ganham dinheiro fazendo vídeos comerciais. Por exemplo, eu tenho a expertise, eu tenho a técnica, você me contrata para fazer um vídeo para você. Eu posso nem aparecer, mas eu vou fazer o vídeo para você. E reportagens com publicações de um portal, que é o maior hoje do Nordeste, que eles criaram, que é o NE45. Então, do podcast veio o NE45, que hoje é um dos maiores portais, eu diria que é o maior portal do Nordeste, que inclusive pauta uma rede Globo de televisão, uma TV jornal, um JC, porque quem foi que disse que queria o portal? A audiência. Chegou, aí eu já estou atalhando, viu, gente? Eu estou falando mais do que tudo, mas me perdoe, mas estou empolgada. Quando chegou a pandemia, acabaram os anunciantes. E eles disseram, poxa vida, o que a gente vai fazer? É o tradicional, não coloque todos os ovos na mesma cesta. Diversifique. Você trabalha, por exemplo, eu faço várias coisas. Eu não sou somente gestora pública nem radialista. Eu sou cerimonialista também, eu sou redatora. Então, eu saio fazendo várias coisas porque se tiver escassez em um determinado ponto, eu vou correr para os outros. E aí, quando veio a pandemia, os meninos perderam seus anunciantes, porque tudo fechou, não parou. E a audiência disse, por que vocês não criam um portal? E aí os meninos fizeram. E aí veio um outro produto tão forte quanto o podcast 45 minutos que ficou portal. Interessante que assim, a gente ouve falar muito como o blog está em decadência, como o uso de website está em decadência, mas quando ele é associado a outras mídias que estão bem, estão crescentes, isso. Acaba levando o público também para essas mídias, né?
0: É o transmídia mesmo, né? Como rádio. O rádio hoje é transmidiático, ele é um rádio que ele tem texto, ele tem vídeo, ele tem não somente a voz, ele tem rede social. Ele tem tudo, ele é completo, porque o ouvinte de rádio sempre vai ouvir o rádio tradicional, sempre vai ouvir no dial. Mas tem uma turma que prefere ouvir pelo aplicativo, tem gente que gosta de ouvir pelo YouTube, então você vai distribuindo, sem perder de vista quem é seu público, mas talvez você saiba que a maior concentração seja no dial. E aí talvez você vai investir mais tempo e energia em trabalhar o conteúdo pelo dial. Mas sem esquecer dos outros. Por isso que o rádio sobrevive, né? Há mais de 100 anos, que é um danado.
2: Nina, você estudou um caso de sucesso, né? Isso. Que é esse podcast 45 minutos. Mas para os podcasts, para os outros que não estão ainda nesse lugar do sucesso, qual você diria que é a maior dificuldade para os criadores conseguirem ser sustentados financeiramente?
0: Primeiramente, um dos passos é você dar um conteúdo relevante para o seu ouvinte. Ninguém vai ficar escutando um programa 40 minutos, uma hora, duas horas, tem episódios de 7 horas, gente. E os ouvintes ficam, porque é interessante. A gente precisa lembrar que o podcast, diferentemente de outras mídias, é uma mídia de nicho, ou seja, eu vou buscar algo que me interessa. Quando eu abro o Spotify, vou colocar lá na lupinha. Eu quero ouvir sobre crianças. Então eu vou procurar um nicho, crianças. E aí tem um subnicho, crianças bebês, crianças da primeira infância e por aí vai. Então, identificando esse público e dizendo a esse público que eu tenho um conteúdo interessante. Se você tiver um conteúdo relevante, você vai conquistar essa audiência, usando, logicamente, várias estratégias. E aí vem uma coisa que eu sempre falo, fazer podcast é muito trabalhoso. Você precisa se dedicar, você precisa colocar energia, você precisa se planejar, você precisa moer mesmo. Se você não conseguir fazer isso, ele vai se acabar, ele vai ficar desinteressante. E aí é onde está essa questão da monetização, professora, porque o ouvinte, ele vai segurar a tua mão. O de podcast, tanto o ouvinte de rádio quanto o de podcast, ele se conecta com você de uma forma, porque você está fazendo companhia a ele. Você está dando algo a ele. Mas, diferentemente do ouvinte de rádio, o de podcast, ele tem uma sensorialidade muito maior e ele vai entender que você é uma pessoa autônoma. O rádio comercial, ele tem um dono, ele tem um diretor comercial, ele tem um diretor artístico, ele tem um produtor, ele tem um chefe de reportagem, se for no caso de uma emissora que trabalha com conteúdo jornalístico. Mas o podcast, o podcaster, ele geralmente é o bloco do eu sozinho. Ele faz tudo. Ou ele chama um amigo, alguém para te ajudar na produção. Mas o que eu quero dizer é que esse ouvinte, ele vai com você para onde você estiver. E se você disser assim, gente, eu preciso aumentar a minha equipe. Eu preciso que vocês, do clube de assinatura, eu faço uma vaquinha virtual. Eu preciso que vocês me ajudem a comprar novos equipamentos, a contratar um produtor, a melhorar a qualidade da minha câmera, do meu microfone. Vou fazer uma vaquinha, me ajuda? Aí a turma vai mesmo.
2: É transformar uma comunidade em torno
0: completamente. É como não, é isso mesmo, exatamente, professora, é isso mesmo. É, se forma essa comunidade. E aí a monetização chega. Não é à toa que a gente tem um Nerdcast que lançou uma vaquinha virtual 2 anos atrás e que angariou 5 milhões de reais em poucas horas, poucos dias. Porque tem uma comunidade. É a tua, que os meninos de 45 minutos também tem a sua. Então, é entender que é preciso ter público, conteúdo relevante, que essa monetização lá chega.
2: Você acredita que a região Nordeste tem especificidades que devem ser levadas em conta na produção e na monetização do podcast?
0: Não, eu não vejo. Eu acho que o que a gente tem no Nordeste, a gente, segundo a Pod Pesquisa, né, mais uma vez eu retorno a ela, a gente tem o Ceará, em primeiro lugar de produção, no Nordeste.
2: depois vem empatar Pernambuco e Salvador, aliás, de Bahia, Pernambuco e Bahia. Mas a gente tem uma concentração maior no Sudeste. Não sei a explicação para isso. Não sei se é mais curiosidade, vontade de fazer as coisas, mais recursos, poder aquisitivo, não sei. Até porque para fazer podcast não precisa de grandes recursos, não. Mas precisa de muita criatividade e entendimento básico, técnico de como se faz. Mas lá se concentra o maior. Eu acho que a gente tem no Nordeste, e aí é uma percepção pessoal minha, não de quem pesquisa, mas de quem escuta, que a gente tem mais criatividade e a gente tem bons, excelentes produtos. Tem umas meninas que fazem as cunhãs, que fazem lá no Ceará, que são 3 ou 4 mulheres que falam sobre política. E elas falam de um jeito tão gostoso, tão bacana, que prendem, e são divertidas, e são engraçadas. E é só para citar um, tem o Rapadura Cast também, que fala sobre cinema lá no Ceará. Tem muita coisa bacana. E Pernambuco também tem. Mas a gente é mais acanhado em relação ao Sudeste. Eu não vejo essa questão da especificidade. Porque a podosfera é a podosfera, né? É um céu, é um mundo. Você vai colocar lá a tua produção. Então não tem nada específico. Eu acho que o que difere, talvez, seja a forma de fazer. A forma de me apresentar enquanto produtor, né? Com mais criatividade, com mais sacação, com mais proximidade, com mais informalidade e com mais conteúdo. Eu acho que tem muito mais qualidade aqui no Nordeste. É a minha percepção. Muito querendo puxar nossa sardinha, mas... É isso.
0: Porque a gente é pernambucana.
2: Sou pernambucana. Né?
1: Como você acha que as marcas podem contribuir para a sustentabilidade dos podcasts de uma maneira que seja uma parceria interessante dos dois lados?
2: Totalmente. Você falou aí, professora Bárbara, de uma coisa que o Celso Chigano, que eu pesquisei em 45 minutos, ele disse que parceria tem que ser boa para todos. E esse é o modelo que eu acho que é o mais interessante. Então tem que ser bom para o ouvinte, que vai ganhar, por exemplo, cupons de desconto. Eu sou ouvinte de 45 minutos, eu chego no Hotel Village, por exemplo, que é um dos patrocinadores, e digo, eu sou ouvinte do podcast 45. Só falar, não precisa mostrar nada não. E aí você ganha 20% de desconto.
0: E aí tem um gostado, né?
2: Às vezes é um card de uma rede social, eles têm lá os códigos deles. Mas o 45 minutos explora isso e outras coisas também, no sentido de beneficiar o ouvinte. Por exemplo, você vai para um restaurante e você ganha um petisco. Você vai para o hotel e você ganha 20% de desconto. Você vai comprar alguma coisa, você ganha um chaveiro. Que é uma coisa que o rádio explora muito, mas é como brinde, né? Eu vou sortear um brinde, mas lá não. Basta dizer que eu sou consumidora daquele podcast. Então, o Celso Chigama, ele diz isso. Parceria boa tem que ser bom para todos. Para mim, que sou podcaster, para o ouvinte e para a empresa. Então, a empresa, seja lá qual for a natureza dela, é essencial para a sustentabilidade. É essencial. Claro, como eu já falei aqui, você pode ganhar dinheiro fazendo eventos. E pode explorar comercialmente esse evento. Mas a marca, ela vai se identificar com o público para qual você fala. Você vai agregar valor ao podcast, mas o podcast também vai agregar valor à sua marca. Então, é preciso ter uma consonância ali. Não é, eu sou, por exemplo, da marca X, e vou colocar no seu podcast. Mas será que meu ouvinte vai ouvir ali? Será que vai ser bacana, interessante? A sustentabilidade está nisso, nessa parceria, nesse entendimento que tem que ser bom para todos. Eu vou levar um conteúdo e um produto interessante para o meu ouvinte. Não é o fazer pelo fazer. E eles trazem a experiência que eu coloco no livro, em cima disso que você está falando, que eles conseguiram monetizar 3 vezes mais do que quando um aplicativo colocou em um grupo que tem site, rádio e jornal. Então, foi uma experiência que esse aplicativo fez. Eu vou colocar neste grupo aqui, tradicional, site, rádio e jornal, anúncio, mas eu vou botar no 45 também. Só que no 45 eu vou dar um código de desconto. Quando eles reverteram, eles foram para a planilha dos investimentos, nossa, olha quantas pessoas de 45 minutos levou para mim. Trouxe para mim. Então, eles conseguiram monetizar 3 vezes mais. Então, é o poder, é a força do engajamento dessa comunidade que você falou.
1: Muito lindo,
2: é muito forte.
1: Nina, a gente passará para o último intervalo e a gente volta para o terceiro bloco. Até já.
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11: Seis horas e 40 minutos. 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
1: Estamos de volta com o programa Realidade. Hoje estamos conversando com Lina Fernandes sobre podcast, tudo que envolve, né, a produção, a monetização. E agora, nesse terceiro bloco, a gente gostaria de conversar um pouco sobre o futuro dos podcasts e as inovações que estão revolucionando essa mídia. O mundo dos podcasts está em constante evolução e as novidades tecnológicas têm transformado a maneira como ouvimos e produzimos conteúdo. Ferramentas como inteligência artificial, áudio 3D e plataformas interativas estão moldando uma nova experiência para o público. Assim, é importante explorar como essas inovações impactam criadores e ouvintes e quais são as tendências futuras. Lina, quais tendências vocês têm observado no mercado internacional e como elas podem impactar o cenário brasileiro?
2: Primeiramente, professora, falar do que eu já falei antes, que é o storytelling. Então, isso é uma tendência que tende, usando aqui a redundância, a crescer cada vez mais. Mas o storytelling é a contação de histórias. A gente tem, por exemplo,

0: quanto mais a gente pesquisa, mais a gente encontra coisa bacana. E aí eu vi, por exemplo, um podcast que era sobre, justamente, para auxiliar os recursos humanos, falando em determinado assunto, e que auxiliava nessa comunicação entre a empresa e seus colaboradores e funcionários. Então, o podcast existe também essa, como ferramenta. E aí encontrei um que era uma narração, era uma história. Era de uma corretora nos Estados Unidos, a maior corretora americana, em que ela falava como é que vai ser o mundo em 2050. Então, ela usava de conceitos, de narrativas, de efeitos, de personagens. Então, essa coisa da contação de história é forte. Tendência já praticamente consolidada. E você falou aí, né, nas ferramentas de inteligência artificial. Então, pode ser aplicado em roteiros, e já vem sendo aplicado em roteiros, a utilização de voz, mas não acho que pegou muito, porque ainda não existe aquela voz. É uma voz meio mecanizada mesmo, não há, né? Essa coisa da voz humana, ela é muito peculiar. A inteligência artificial utilizada na edição também, a inteligência artificial utilizada em programação de comerciais, da publicidade, comerciais, da publicidade dentro dos podcasts. Então, ela já existe, mas principalmente voltada para roteiro e voltada para edição. Eu não sei dizer agora quais são os podcasts que fazem isso, mas já existe. Tem uma ferramenta muito interessante também, que é o Cast News, que eu deixo aqui para vocês, que é um site que fala sobre podcast o tempo todo. Então, as novidades, inclusive isso que a gente está falando aqui, podem pesquisar lá, porque tem também. Então, é isso. É produções cada vez mais elaboradas, mas conservando o essencial, que é essa questão da aproximação da humanidade. Tem algumas pessoas que dizem que o podcast se perdeu, porque está ficando negócio demais, e eu concordo. É preciso se voltar um pouco para essa questão da conexão com o ouvinte, que é a base de tudo. Então, esse toque de humanidade, de sensorialidade, de aproximação, não pode fugir. Não pode fugir, na verdade, do radar de ninguém. Não seja tendência ou não, mas tem que estar ali, sempre tem que ser colocado.
1: Um podcast que eu escuto sempre, que é Gostosa Eu Também Choro.
0: Ai, não é só eu.
1: Teve um episódio que ela usou o ChatGPT para definir o tema.
0: Sim.
1: E aí ela, no episódio, ela contou como ela fez. Então, ela foi dizendo para o ChatGPT, que é uma inteligência artificial, né? Acho que é mais famosa atualmente. Sim. O que ela queria, e de acordo com a resposta, ela ia... ela foi afunilando, sim, né, sim, até chegar no que seria um roteiro feito por ela.
0: Sim.
1: Eram perguntas e ela, no episódio, respondia as perguntas. Era como se ela tivesse treinado a inteligência artificial para perguntar para ela, como ela mesma perguntaria para ela.
0: Agora vem aqui uma provocação, professora Bárbara, internautas e ouvintes. Por que ela não viu a audiência dela?
1: Por que ela não perguntou a audiência dela?
0: Ela faz episódio específico e comenta tudo. Não, tudo bem, isso é interessante, mas essa consulta, né, seja por meio de janelas no Instagram, né, de enquete, seja lá o que for, de um simples WhatsApp, mas altamente funcional, ele deve ser sempre utilizado para saber da sua audiência. Então, claro, eu acredito que tenha sido uma experiência bem interessante para ela, para essa podcaster, mas não usar isso com tanta frequência, porque não é o que o ChatGPT vai dar, que talvez o ChatGPT jogue lá coisa que a audiência dela não vai se interessar por isso, né? Então é sempre privilegiar quem escuta. Mas não estou dizendo que ela está errada, não, né? Eu só acho que ela não deve fazer isso de uma forma que fique padrão. É isso que eu estou dizendo,
1: foi,
0: né?
1: Não acredito.
0: É, né? Então tá certo, ela está perdoada.
1: O que eu imagino, assim, quando você faz você produz um roteiro, algum outro texto, uma inteligência artificial, é... Você não tem como rastrear de onde que é com aquela
0: informação. Exatamente.
1: E aí você tem um produto, mas como é que você valida se esse produto está adequado?
0: Recentemente eu assisti uma palestra do Ernesto Palha, né, foi da Rede Globo, em que ele falava que quando ele perguntou ao ChatGPT quem era Ernesto Palha, aparecia outra pessoa que não era ele. Aparecia, sei lá, um escritor do século XIX, blá, blá, blá, blá, blá, blá. Então, eu vi dele e eu vi de outra pessoa, de outra mesa, dizendo, você não tem que ter medo da inteligência artificial, você tem que ter medo de quem trabalha com essa inteligência. Quem é a pessoa que está dando o comando para essa inteligência, né? Porque é como você falou, qual é a checagem dessa informação, né? De onde ela vem? Ela é real? Ela, não sei, quer dizer, real ela é, mas

0: coxa de retalho perfeita ali para te dar aquilo. Tem que ter uma curadoria, tem que ter, né, passar esse pente fino. Mas são experiências interessantes, só que sempre precisam passar por esse filtro, né, da ética, da informação checada e tudo certo. Você acredita, Lina, que em algum momento os podcasts poderiam superar a televisão como principal fonte de entretenimento e informação?
1: Não, não acho, professora, porque é nichado.
0: Acredito muito no inverso, como já acontece, as redes de televisão, as redes de rádio, as marcas, utilizando o podcast como uma extensão para alcançar outros públicos. Aquilo que a gente falou já em certo momento aqui. Tem gente que vai escutar o rádio somente no dial, mas pode escutar um podcast dessa rádio. Desde que eu trabalho um assunto que me interessa. Não acho, não. Não acredito, não. Acho que está tudo ali, lado a lado, sem se sobrepor. O Henry Jenkins, né, que é cientista, já fala sobre isso, né? Nada engole o outro. Mas vai andando. Ele nem falou exatamente essa palavra, mas vocês entenderam. Nada se sobrepõe. Nada vai tomar o lugar do outro. É possível pacificamente conviver. As mídias conviverem. Eu acredito que o podcast não vá... Até porque existe ainda um longo caminho pela frente e tem outras pessoas que ainda vão descobrir, né? Várias pessoas que ainda vão descobrir o podcast, apesar da popularização. Mas não é ainda uma maioria, como temos esse mercado de rádio, de televisão, de internet já amplamente, né, consumido por vários segmentos de pessoas, milhões aí pelo mundo.
1: Uma outra tendência que eu tenho observado de uns anos para cá é de pessoas famosas fazendo podcast. Porque acredito que quando começou, não era assim, né?
0: Era espontâneo. Exatamente.
1: Não famosas. E aí, o que é que isso muda? Assim?
0: Eu acho que isso muda a forma como ela vai passar a informação. Tem muita gente falando besteira em podcast, né? Tem muita gente falando assim... Claro, que quem vai assistir porque quer escutar essas besteirinhas, essas liseirinhas, essas coisas, essas informações. Mas o podcast, ele traz na essência dele a profundidade. Eu, por exemplo, não acredito em podcast de 5 minutos, mas eu sei que eles existem. Nem de 10 minutos, mas eu sei que eles existem. Se em 10 minutos você consegue aprofundar um assunto, parabéns, massa, tá valendo. Mas eu acredito em podcast de 30 minutos, de 40, de 50, porque aí é que tá. Se eu estou escutando podcast, é porque os outros veículos foram superficiais e são superficiais, de certa forma, pela velocidade que eles têm. Então, no podcast é aquele momento de eu, sabe, entrar numa ideia, desenvolver uma ideia, concluir uma ideia e levar para esse ouvinte algo que ele ainda não tem, que é essa profundidade. Então, essas celebridades, essas pessoas, eu acho que é uma forma delas se expressarem, porque a internet é livre, né, e todo mundo quer falar, e todo mundo pode e deve falar. Mas depende para quem elas vão falar, né? Eu já assisti alguns e fiquei bastante comovida negativamente. Não me trouxe nada de novo, não me trouxe nada de interessante. Eu fiquei incrédula com perguntas e respostas e até eu diria, subestimando a inteligência do entrevistado. Porque o cara parou 2 horas da vida dele para falar, né? E a pessoa não soube explorá-lo. Né? Eu estava falando com os meus bastidores e uma entrevistadora disse assim... Você está falando sobre tal produto. Eu não consumi, eu não sei do que se trata, eu não assisti, eu não vou fazer, não vou assistir e estou aqui conversando sobre isso. É uma incoerência. Como é que eu vou falar com você sobre podcast se eu não escuto podcast, eu não estudo podcast? E quem está nos escutando é porque quer ouvir falar mais sobre isso. Então, tem que privilegiar a inteligência com o entrevistado, com a entrevistada, mas principalmente com o público, né? Mas tem público.
1: Eu fiquei pensando até que ponto uma celebridade apresentando um podcast não atrai um público muito grande de maneira desproporcional,
0: sim,
1: né?
0: Sim, a outra tem um cara chamado, Joe Rogan, ele é o maior podcaster do mundo. Ele é americano. E esse homem está ganhando milhões de dinheiro. Muito dinheiro. E ele é assim, ele é bem atípico. Ele é um sujeito rude, grosseiro, ele é machista, ele é homofóbico. Mas o público dele tá lá. Ele já saiu de um contrato milionário no Spotify para fechar um contrato milionaríssimo com o YouTube. Ele já mudou de plataforma. E ele é uma celebridade. Ele é uma pessoa que veio galgando, crescendo, consolidando. Mas aí é que tá. Esses milhões de ouvintes dele se identificam com ele de alguma forma. É tipo assim, ah, é o cara que diz a verdade na minha cara. É que parabéns, parabéns pra você. Mas ele é uma celebridade, né? E é... infinito, a gente não sabe, não consegue mensurar quantas milhões de
1: pessoas ele vai alcançar, né? Sempre vai estar gente entrando, sempre vai estar, que talvez não escute todos os dias, mas tem sempre gente nova, aquele limite está sendo renovado, né? Constantemente. Mas o céu é o limite mesmo.
0: Eu queria que você conversasse um pouco sobre o seu livro, né? Conta pra gente sobre esse livro, quando você foi.
1: Pois é, prazer, vou mostrar meu bebê. Ele é resultado, quer dizer, quem tá escutando o áudio não vai ver, né? Mas ele tem uma capa lilás, com letras cor de laranja, tem uma foto minha que eu fiz questão. Isso aqui foi um amigo meu que chegou pra mim e disse assim, eu vou te dar assessoria de presente. E ele é um cara muito bom, Salatiel Souza, maravilhoso, nosso sentido, conhece? Salatiel é um lindo, e ele trabalha comigo, eu tenho a honra de ter ele trabalhando comigo, perto de mim. Ele diz, eu quero que a capa do seu livro tenha a sua foto. Eu disse, mas Salatiel, imagina isso, pois isso vai funcionar. E aí eu defendi a dissertação em 2021, foi o meu presente de 50 anos para mim mesmo. Eu disse, eu quero fazer mestrado, eu quero terminar com 50 anos, eu quero fazer algumas coisas nessa parte científica. E aí o livro foi um desdobramento do mestrado na Universidade Católica, e eu defendi em 2021, quando terminei, já nos instantes finais, as duas avaliadoras, a professora Ana Veloso, que é da Universidade Federal de Pernambuco, maravilhosa, e a contemporânea do UNICAP, e a professora Andréa Trigueiro, que é da UNICAP, junto com o meu orientador, professor Dr. Cláudio Bezerra, que era assim, isso aqui tem que virar um livro. E aí eu disse, ah, tá certo, beleza, ok, vamos lá. E eu demorei 2 anos para fazer o livro, porque a gente está deixando, né, as coisas para lá, mas é uma adaptação. Por exemplo, o primeiro capítulo ele é totalmente diferente da dissertação, e eu troquei essa linguagem, criei um pouco da linguagem científica para uma linguagem acessível para todas as pessoas que se interessam por isso. Então eu falo sobre a história do podcast, por que, que ele nasceu assim, por que, que ele nasceu assado, e aí falo sobre 45 minutos, que é o meu objeto de estudo. Eu, de fato, quis saber como é que os meninos ganhavam dinheiro e criavam audiência e como essas duas variáveis se relacionavam. Cheguei a algumas conclusões e está tudo aí, simples assim.
0: E quem quiser comprar seu livro, né?
1: Pois é. O livro ele está à venda comigo mesma. Não consigo vender em livraria pelo preço que eu acho razoável, né? Porque, e é justo que elas tirem o percentual delas. Mas eu vendo na Amazon, procurem lá na Amazon, o livro Na Terra do Podcast, Lina Fernandes. E eu vendo no Instagram, as pessoas que se interessarem podem me procurar ali na C. Fernandes, mando uma mensagem no privado e aí eu envio pelos correios. E aí chega, uma vez eu fiz um evento, esse, assim, uma pessoa falou comigo, e aí eu disse, ah, bacana, você vai pro meu evento, eu comprei teu livro, eu disse, que massa, e você vai pro meu evento, ele fez, eu moro no interior do Japão. Aí eu fiquei tão fofinha. Eu disse, olha aí, eu já tô no interior do Japão, mas afetar alguns países, Inglaterra, Estados Unidos. Mas independentemente de onde ele vai, eu quero que ele ensine as pessoas, que ele jogue luz no conhecimento das pessoas, que ele some o que as pessoas já sabem. E aí eu faço oficinas, mentorias. Recentemente eu fiz a consultoria do primeiro podcast da ALEP, da Assembleia Legislativa de Pernambuco, que é o primeiro podcast narrativo de uma Assembleia no Brasil, porque eu pesquisei, coisa pernambucana, e eles falaram sobre o bicentenário da Confederação do Equador, esse ano, que é um marco na história brasileira, e eles fizeram uma forma narrativa, linda, história linda, André Zahá e toda a equipe, né? É, Ale, tá de parabéns. Eu falando do André porque foi a pessoa com quem mais dialoguei, mas eu falei para eles, mostrei para eles o que era podcast, eles se empoderaram, pegaram as informações e fizeram os roteiros, são 5 episódios. Então, isso aqui está me levando, me trouxe para cá, para a Rádio Universitária, que já foi a minha casa também. Eu tenho um carinho muito grande pela Rádio Universitária, pela Universidade Federal de Pernambuco, que é onde eu me formei. E, quando quiser, eu volto.
0: Lina, muito obrigada pela sua presença no programa. Foi um prazer.
1: Também, professora Bárbara, o Alexandre, Gabriel, toda a turma. A Vitória, que me conheceu no Hack and Play, disse, ah, você tem que ir pro programa Realidade. Eu disse, vou embora. Eu sou facinha, me chama que eu vou. Prazer estar aqui com vocês, então.
0: Muito obrigada. Este programa foi apresentado por mim, Bárbara Bastos, com roteiro de Gabriel Tomás e Vitória Maria e trabalhos técnicos de Alexandre Silva. 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
1: 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Para você que nos ouviu até aqui, muito obrigada e até o próximo programa.
2: Seis horas e 59 minutos.

0: 7 horas.
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0: 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Eu não sei por que vou, ninguém sabe onde eu vim, mas se Deus me convidou, vou ficar até o fim.
1: Esta foi a exigência de Lourinho do Rádio Caos.

0: alto lugar de fama e disputa.
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0: Esse Chico Bernardes.
1: Mesmo que você seja tudo que eu sempre quis ser. 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
0: Arriscar no amor é uma espécie de betting. Bet maluca.

0: diretamente do reino mundial do Reverber, Schiffermann.
1: A Sacerdotisa, Sérgio Villalobos e Mônica Berger. História é fonte falsificada, fábula bíblia de nossas gênesis. A mulher é que foi crucificada no Monte Calvário e adjacentes. E todos ficaram rezando pelo santo de Paoco, um tempo de homens como lobos e lobos como homens.
0: Olha, era eu mesmo falando, Big Lips. Sim, estamos aqui ouvindo essa mafiosa canção que eu não sei qual é, porque estamos vendo ao mesmo tempo a Alemanha 1, Paraguai 1.

0: da Bavária.
1: Sim, do sertão da Bavária, diretamente para a cidade que explode em São Paulo com uma bomba atômica.
0: Arnaldo Batista.

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E o calor nos assolou. Depois do grito no escuro, assombrado, levo até. Foi quando entramos no mundo da morte.

Deus veio de encontro a mim em um gesto de proteção. Olhei pro céu que brilhante me gritava que me escondesse. Teria vista na beleza do fim que nos aproximava quando o calor do beijo seu e procurando o meu parecia pedir perdão pelo egoísmo. E eu que até aí me achava muito ruim, chorei, chorei de amor pela humanidade. É imenso gozo dos titãs, de aço e cabos.

0: a tristeza inabalável e sem fim, Big Lips.
1: A tristeza do Jeca aplicada aos dias de hoje.
0: A tristeza do Jack aplicada aos dias de hoje.
1: Toma conta de mim.
0: A bola passa rápido para lá e para cá. Ah, mas nada vai para frente no mundo onde a bomba atômica manda.
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1: Ha! 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
1: Alessandro Martins.
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3: Quando eu fugi de casa, senti o que costumo chamar de não querer mais voltar. Já havia andado quilômetros suficientes para me perder. Perder a conta dos dias. Perder você. Só para sentir como é. Aquilo que costumo chamar de não querer mais voltar. Andar é bom. Tem a ver com o que costumo chamar de equilíbrio e desequilíbrio. O corpo se projeta à frente e rápido, a perna se adianta. Impede a queda. Uma sequência que costumo chamar de passos, que constitui o que costumo chamar de caminho. Andar é bom. Tem a ver com ouvir sua voz às minhas costas, com a sua mão estendida para mim, com a minha tocando a sua, que me conduz para casa. Andar é bom. Só para sentir o que costumo chamar de ter vontade de voltar. Ardentemente, pois você sempre está em meu caminho. E meus passos sempre acabam me levando até aquilo que costumo chamar de você.
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4: 7:28.
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7: E depois que a luz passou, e o calor nos assolou, depois do grito no escuro, assombrado, erva até. 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

olhei pro céu que brilhante me gritava que me escondesse. 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

até aí me achava muito ruim. Chorei, chorei de amor pela humanidade. 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

0: favor.
1: Som depois do fim. Eu não sei o que levou.
0: Arnaldo. Por favor, alguém me explique a história dessa música. A bomba caiu e ninguém sobreviveu. Só o rapaz que se assoviava.
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4: Quer saber? Eu sou capaz de fazer qualquer coisa. Qualquer coisa pra ter você pra mim.
5: Qualquer coisa?
4: Qualquer coisa. Mas se você quiser, eu posso pedir.
5: Pedir? Pedir o quê?

0: Beijinho de namorada.
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1: O que você representa pra mim não tem nem preço.
0: É verdade.
1: Mas se tivesse preço, eu ia ter que pagar. 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
0: Pagar? Mas pagar quanto?
1: Eu não vou pagar nada. Eu sei que sou eu que tô devendo.
0: Ah, é verdade. Bem lembrado, eu vou cobrar.
1: Pode não ter voltado, não. Tá bom, vou fazer as contas. Tem que fazer essas contas, senão o meu destino não sabe o que existe na minha vida. Mas eu vou errar todos os cálculos, vou errar tudo. Eu sei que no final das contas a gente vai estar quente, tudo aqui. E por isso que por tudo que você já me deu, eu vou continuar te prometendo. 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Qualquer coisa pra ser só seu, seu.
0: Tá bom, me convenceu. 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

0: confiança.
1: Porra, Fred!
2: Vamos com a Pujari, Lao Tse.
3: Aquele que se dirige aos povos amando de tal, não comanda a violência. Toda ação armada gera uma reação até os dentes. Onde as armas são grandiloquentes, o silêncio é de morte. Há uma grande guerra, a natureza responde, negando sustento a quem desceu o braço. O bom guerreiro afia sua defesa, mas não se fia no poder da lâmina. Se for preciso vencer, vence como quem empata. Se for preciso vencer, vence e não espalha. Se for preciso vencer, vence e não postula medalha. Se for preciso vencer, vence. E isso já lhe é uma derrota. Se for preciso vencer, vence por ser incapaz de menos. Ao que atingiu o apogeu da montanha, restou rolar ribanceira abaixo. Aquele que aplaude a violência vai a tal, e sobre quem vai a tal, logo, logo vai fogo.
2: Lao Tse.

0: Esse é o Limerick pro Luiz Antônio Solda. Havia um poeta com cara de otário, porém era esperto e seu verso era vário. Criava sua arte sem deixar descarte, e o vento fez seu inventário.
1: Arnésio Darlene, palitador de dentes, Brasil, 1968. Arnésio é considerado, por unanimidade, o maior palitador de dentes de todos os tempos. Não perdoava fiapos de manga, fibras de costela, pedacinhos de azeitona, barba de camarão abraçadinho, e não permitia que resíduos de espécie alguma fossem hóspedes de sua famosa arcada dentária, que ostentava seis poderosos e reluzentes dentes de ouro, acumulados durante a sua curta e risonha carreira. Recebeu várias honras, diversos títulos mundiais nas mais variadas categorias, que incluíam mordida a curta distância, espirro sem abrir a boca e bochecho com folhas de malva. Suas 18 vitórias em 20 competições, 3 vezes a Maratona de Santa Felicidade, 2 vezes a Palitada da Matheus Leme, e ainda 12 títulos na categoria Espeto Corrido, mostraram que Arnésio palitava os dentes sem pôr a mão na frente para disfarçar.
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0: 7:47.
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2: Toda a alegria desta canção, aqui no seu, no meu, no nosso Rádio Cal. Vamos com Ricardo Carvalho, América. 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

0: estava discutindo isso, o Marcos Prado é mais clássico do que o Machado de Assis, o pessoal da periferia que está indo lá na Casa da Leitura, Marcos Prado. Ele é o clássico, o poeta clássico da poesia curitibana. Mais que o Leminski, que é mais curitibano, o Leminski é mais extra-galáctico, o Leminski. O Marcos é mais aqui e falando opinião é o teu cu. O que o Marcos e o Sérgio Vila-Lobos fizeram sobre a Araucária é o antípoda do que a Helena Colodi fez em termos de Araucária, a ufanização de um lado, o bairrismo, ou melhor dizendo, o atavismo, e do outro lado, a atitude punk. Será o diabo se houver inferno para os vegetais. Araucária é o diabo dos vegetais, não da sombra, né? Pinhão, segundo o William Teca, pinhão tem gosto de duas baratas fazendo sexo. Estou citando o William Teca, você vê?
1: O poeta Ivan Justen Santana

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1: Esse aqui chama Aparentemente. A primeira dama caindo no choro. Presidiário aprendendo a fazer tricô, o doutorando indo caçar ruas na madrugada fria, o gótico cheirando rapé no cemitério ao meio-dia, o irmão encontrando alguém para odiar fora da família, o latifundiário chegando no mar com um pranchão debaixo do sovaco, a jornalista ardendo de amor por um mundo que não volta, o matemático tentando atravessar a linha do horizonte que foge, o mau hálito na manhã de uma cidade imutável, uma cidade imutável. O ator pornô fazendo sua festa de aniversário de 77 anos. O religioso fundamentalista prestando vestibular para a história. A costureira costurando um rasgo na própria carne. O ativista ecológico surrando os filhos bagunceiros. O governador tendo a cara pisada, esmagada, mijada por 15 mendigos. O prosador, tradutor, tatuador sofrendo a experiência de ser usado. O historiador abrindo a franquia de uma hamburgueria. O promotor público tendo a sua primeira crise de pânico. O mau hálito na manhã de uma cidade imutável. Uma cidade imutável. O rei do camarote perdido numa aldeia indígena que não aceita o seu cartão. O guardador de carros autopunitivo. O xerife secretário de segurança de vestidinho rosa levando forte no rabo e gritando é bala neles. O pai de santo recebendo a si mesmo. O turista pisando pela primeira vez numa capela mortuária. O poeta fazendo um bico de juiz de futebol no fim de semana. A estudante estudando Guarani na praça de alimentação do shopping. O mau hálito da manhã de uma cidade aparentemente imutável. Uma cidade imutável.
0: Imutável, seu, meu, nosso Rádio Caos. Estamos com o Renhar e Geldini com Colores para Dolores.
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0: Os perfeitos comemoram a chegada do novo e a vida vai passando na janela do tempo. Um rio de mundo em sentido vertical, navegando entre o bem e o mal. 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Os tempos mudaram pro outro lado da cidade e vem nos visitar de tempos em tempos.
1: Coqueiro de Itapuã.

Jesus.

Senhora do Foco. Não dê minha alma como perdida. Rogai por minha mente inquieta, dê-me sentido na vida. Mate meu talento, já não me importo, quero ser senso comum e ser indiferente a tudo que seja de caráter profundo. Quero resolver angústias existenciais com meu cartão de crédito, assistir noticiários e achar tudo banal. Nossa Senhora do Foco, fazer de mim um pires de porcelana barata, branco, raso e sem dor. 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

existem rimas pobres. Todo som, sim, é artifício que o tempo atrita e consome. Vento metafísico, isto que nos cobre. Palavra soprando de Provência, ou greta na rocha, resma de avenca que avança. Repetição na diferença. Tudo rima com alguma coisa, contanto não seja rara, naja, desnuda, penumbra, ou pegue de raspão, toante. As palavras constantes antes eram caligrafia da fala, espécie de fada, cabala.

viveu numa ilha um cara de certo carisma. Tinha sempre um álibi para faltar à missa. Passava os dias sob as ordens da preguiça. E à noite, uivava uma lua mortiça. Pobre de nós, não tinha a menor pudicícia. Tanto fazia pra ele, ou era de porco, ou algo que cisca. Poucas gotas eram colírio para seus olhos de oculista. Exceto garotas de programa, dançando na sua pista. Uma carne tão fraca, só podia mesmo dar em casa.

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1: Tornou-se uma réplica de si mesmo. Não reconhecia o ser estranho que encarava toda noite no espelho. Os mesmos olhos miravam pela reflexão, mas essas pupilas já eram calejadas e aquela pessoa já tinha outro coração. Então quando você vai voltar?

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A vontade imbecil de ser o bom do bairro, a necessidade imensa de ser aplaudido. 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

0: coisa legal. Marinho Danco, Fortinho, Irmãos Catita, Flávio Jacobs e Wilco, Adriano Sante. Eu espero que o mundo seja auspicioso, Big Lips. Tony Falca, Amy Strandler, Julia Reis, Rodrigo Garcia Lopes. Este Future Islands, Aladdin.
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2: 8:30. 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
5: Garoto tolo, se não fosse pra tê-lo, por que eu iria pô-lo em meu colo assim, nozinho e pelo?

solos de teclado também não passarão aqui no Rádio Caos, para quem pensa que só perseguimos as guitarras e os saxofones. Não! Até os teclados da banda de Frank Zappa são devidamente sobrepostos por nossa maravilhosa locução Rádio Caos.

Esse poema que se chama A Última Viagem. Eu imagino Odisseu ou Ulisses, depois de centenas de anos viajando, milhares de anos viajando sem destino pelo mundo, ele volta para uma ilha que ele pensa ser Ítaca e que pensa ser na época dele. A Última Viagem. Pisou na praia pela primeira vez em séculos. Gaivotas o vigiavam. Olor de algas. O vento salino, ardente e sul. Odisseu desceu da balsa murmurando alguma coisa para si, num dialeto quase extinto. Arrumou os remos, poucos peixes, sob a música de um alto-falante, contra um pôr de sol salmão. Depois, viu as lâmpadas frouxas piscando nas casas do povoado. Maresia de maconha alcançou suas narinas. Funk. Risadas altas. Nenhum pescador o reconheceu. Penélope nunca existira. Aquela não era sua lenda. Ítaca nunca existira. Odisseu virou-se para a praia sem história e nada disse. Acendeu um cigarro e contemplou o azul escuro absurdo do mar noturno contra as linhas brancas incansáveis.

temos como exemplo a artéria aorta. A aorta ascendente é subdividida em raiz aórtica, bulbo aórtico e segmento tubular. A maior parte da aorta ascendente é intrapericárdica. O arco aórtico se estende da origem da artéria inominada até o sítio de inserção do ligamento arterioso. A aorta descendente se estende do ligamento arterioso até o então hiato aórtico. Lembrando que o diâmetro da aorta torácica é maior no arco. E é por essas e por outras que o que eu sinto por você de fato não vem do coração.

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1: Oito horas e 46 minutos. 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
1: Uma tarde na capital do mundo. Naquele dia não havia gôndolas. 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Não lembro do que falamos. Lembro apenas da janela veneziana e da voz que a cada 2 minutos nos interrompia, perguntando: senhora, que hora? Hoje eu sei, conheci Veneza naquele dia.

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